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1: Alô Brasil, alô países de língua portuguesa. Este é o programa da Rádio Vaticano, Vatican News, desta quarta-feira, 6 de maio. Traremos para você que está sintonizado conosco as últimas informações sobre o Papa Leão XIV, a Santa Sé e a Igreja em todo o mundo. Nos estúdios hoje, Jackson Erpin, na assessoria técnica, Luca Rossi. E eis o pensamento bíblico que escolhemos hoje para você. Permanecei em mim e eu permanecerei em vós. Como o ramo não pode dar fruto por si mesmo, se não permanecer na videira, assim também vós não podereis dar fruto, se não permanecerdes em mim. Do Evangelho segundo São João, capítulo 15, versículo 4. E passemos aos destaques do nosso programa de hoje. A Igreja não anuncia a si própria, mas aponta para a salvação em Cristo, disse Leão XIV na catequese da Audiência Geral de hoje inspirada no capítulo 7 da Constituição Dogmática Lumen Gentium. E no contexto do juramento de 28 novos recrutas da Guarda Suíça, a audiência do Santo Padre é o presidente da Confederação Helvética. Na manhã de hoje, cardeal Pietro Parolin presidiu a Santa Missa na Basílica de São Pedro com os novos recrutas, ligados a Deus em uma vida de humildade e serviço. Ao deixar Castel Gandolfo na noite de ontem, Pontífice recorda a jornalistas que a Igreja anuncia o Evangelho. Se alguém o critica, que o faça na verdade. Cardeal Parolin presidiu ontem San Giovanni Rotondo, 70 anos de hospital fundado pelo Padre Pio. Quarta-feira é dia de audiência geral. Aos 20 mil fiéis reunidos na Praça São Pedro, também vindos de Portugal e do Brasil, o Santo Padre deu continuidade ao seu ciclo de catequeses sobre os documentos do Concílio Vaticano II. Quem nos traz os detalhes é Silvonei José.
0: Depois da viagem à África, o Papa Leão XIV retomou suas catequeses sobre os documentos conciliares, comentando nesta quarta-feira o capítulo 7 da Lumen Gentium. Neste tópico, a Constituição sobre a Igreja do Concílio Vaticano II reflete sobre uma das suas características definidoras, a dimensão escatológica. A Igreja, de fato, percorre esta história terrena sempre orientada para o seu objetivo final, que é a Pátria Celeste, explicou o Pontífice.
2: Se trata de uma dimensão essencial, que, tuttavia, spesso trascuriamo ou minimizziamo.
0: Essa é uma dimensão essencial que, no entanto, muitas vezes é negligenciada ou minimizada, porque se foca no que é imediatamente visível e nas dinâmicas mais concretas da vida da comunidade cristã. Povo de Deus que caminha na história, a Igreja tem o reino de Deus como fim de todo o seu agir. Isso significa que ela não se identifica perfeitamente com o reino de Deus, pois o cumprimento definitivo deste somente ocorrerá no fim dos tempos. Guardiã de uma esperança que ilumina o caminho, afirmou o Papa, é também investida da missão de pronunciar palavras claras para rejeitar tudo o que mortifica a vida e impede o seu desenvolvimento, e a tomar posição em favor dos pobres, dos explorados, das vítimas da violência e da guerra, e de todos os que sofrem no corpo e no espírito.
2: Senhor e sacramento do reino, a Chiesa é o popolo de Deus peregrinante sulla terra, que proprio a partir da promessa finale legge e interpreta a partir do Vangelo e dinamismo da história.
0: Sinal e sacramento do reino. A Igreja é o povo de Deus em peregrinação na terra, que partindo da promessa final, lê e interpreta a dinâmica da história a partir do Evangelho, denunciando o mal em todas as suas formas e anunciando, por palavras e ações, a salvação que Cristo deseja realizar para toda a humanidade e o seu reino de justiça, amor e paz. A Igreja, portanto, não anuncia a si própria. Pelo contrário, tudo nela deve apontar para a salvação em Cristo. Nesta perspectiva, a Igreja é chamada a reconhecer humildemente a fragilidade humana e a transitoriedade das suas instituições que, embora sirvam o reino de Deus, transportam a imagem fugaz deste mundo. Nenhuma instituição eclesial pode ser absolutizada, recordou o Papa Leão. Pelo contrário, já que vivem na história e no tempo, são chamadas à conversão contínua, à renovação das formas e à reforma das estruturas, à regeneração constante das relações, para que possam verdadeiramente corresponder à sua missão. No contexto do Reino de Deus, outro ponto a ser compreendido é a relação entre os cristãos que cumprem a sua missão hoje e aqueles que já concluíram a sua existência terrena e se encontram em estado de purificação ou beatitude. A Lumen Gentium, de fato, afirma que todos os cristãos formam uma só Igreja, que existe uma comunhão e partilha dos bens espirituais fundada na união de todos os fiéis com Cristo. Uma fraterna solicitude entre a Igreja terrena e a Igreja celeste. Ao rezarmos pelos defuntos e ao seguirmos os passos daqueles que já viveram como discípulos de Jesus, também nós somos amparados na nossa caminhada e fortalecemos a nossa adoração a Deus.
2: Siamo grati ai padri conciliari per averci richiamato questa dimensione così importante e così bella di essere cristiani.
0: Sejamos gratos aos padres conciliares por nos terem recordado essa dimensão tão importante e bela do ser cristão. E procuremos cultivá-la nas nossas vidas, pediu o Santo Padre ao concluir a sua catequese.
2: Dominus vobiscum. 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

Amanhã desta quarta-feira, 6 de maio, Santo Padre, Papa Leão XIV, recebeu em audiência o presidente da Suíça, Sr. Guy Parmelin, que posteriormente reuniu-se com o cardeal secretário de Estado, Pietro Parolin, acompanhado pelo arcebispo Paul Richard Gallagher, secretário para as relações com os Estados e organizações internacionais. Durante os cordiais colóquios na Secretaria de Estado, foi expressa satisfação pelas boas e frutíferas relações bilaterais, com destaque para o serviço fiel e profissional da Guarda Suíça Pontifícia. Durante as conversas, as partes trataram de questões de interesse mútuo, tanto em nível internacional como regional, com particular referência aos conflitos em curso na Ucrânia e no Oriente Médio, sendo reafirmado o desejo de colaborar em nível multilateral para a promoção da paz. E na manhã de hoje, a missa presidida pelo cardeal Pietro Parolin aos novos recrutas da Guarda Suíça. Silvonei.

0: Assim como o ramo dá frutos, o vosso serviço diário, tanto em locais importantes como humildes, é uma expressão de fazer o bem gratuitamente, sem esperar recompensa, porque é mais bem-aventurado dar do que receber. Inspirando-se na passagem do Evangelho de João, lida na liturgia, o cardeal secretário de Estado, Pietro Parolin, dirigiu-se aos recrutas da Guarda Suíça Pontifícia no início da sua homilia proferida na manhã desta quarta-feira no altar da Confissão na Basílica Vaticana. No dia em que é recordado o saque de Roma ocorrido em 1547, quando 147 guardas suíços perderam a vida defendendo o Papa Clemente VII, 28 deles prestarão juramento solene na tarde de hoje, na Sala Paulo VI, na presença de Leão XIV. O cardeal, após saudar, entre outros, o comandante do corpo, Christoph Graf, e as autoridades civis e militares reunidas, recordou a frase que constitui o cerne do discurso de Jesus.
1: Io sono la vite, voi i tralci.
0: Eu sou a videira, vós sois os ramos. Por meio dessa imagem, enfatizou ele, o Senhor mostra-nos o forte vínculo que nos une a Ele, um vínculo vital. De fato, se o ramo se separa da vida, morre e torna-se inútil. Bem diferente se vive da própria seiva da vida, dando fruto. Por esta razão, insistiu o secretário de Estado, se permanecermos unidos ao Senhor, a nossa vida torna-se frutífera, trazendo o bem a todos e permitindo-nos experimentar, na generosa doação de nós mesmos, um sentimento de plenitude e alegria.

0: Ao deixar Castel Gandolfo na noite de ontem, o Santo Padre reiterou aos jornalistas que a Igreja anuncia o Evangelho. E se alguém o critica, que o faça na verdade.
1: A missão da igreja é anunciar o evangelho, pregar a paz. Se alguém quiser me criticar por anunciar o evangelho, que o faça com a verdade. Depois do cardeal Pietro Parolin, na manhã desta terça-feira, foi o próprio Papa Leão XIV a comentar as declarações que o presidente dos Estados Unidos, Donald Trump, fez criticando o pontífice. Na saída da Vila Barberini, na noite dessa terça-feira, sua residência em Castel Gandolfo, o Papa Leão se deteve com o grupo de jornalistas e respondeu às perguntas. Há anos, a Igreja se pronuncia contra todas as armas nucleares. Portanto, não há dúvida alguma a esse respeito, disse o Papa, respondendo às afirmações de Trump, segundo as quais o pontífice consideraria aceitável que o Irã possua armas nucleares, colocando em risco todos os católicos. Espero simplesmente ser ouvido pelo valor da palavra de Deus, destacou o Papa, reiterando que já falei desde o primeiro momento em que fui eleito e agora estamos próximos do aniversário. Eu disse que a paz esteja convosco. Sobre o encontro com o secretário de Estado dos Estados Unidos, Marco Rubio, marcado para amanhã desta quinta-feira, o Papa expressou a esperança de que seja um bom diálogo, para que, com confiança e com abertura, seja possível nos entender bem, disse ele. Acho que os temas pelos quais ele vem não são os de hoje. Vejamos, acrescentou Leão, referindo-se mais uma vez às declarações do presidente dos Estados Unidos.
0: E Raimundo Lima nos leva a San Giovanni Rotondo, no sul da Itália, onde o cardeal secretário de Estado Pietro Parolin presidiu ontem as comemorações dos 70 anos da Casa Alívio de Sofrimento, fundada por Padre Pio.
2: Vinde a mim, todos vós que estáis cansados e sobrecarregados, e eu vos aliviarei. É como se esta casa Alívio do Sofrimento tivesse nascido precisamente desta infinita ternura de Jesus, que encontrou uma ressonância singular e fecunda no coração de São Pio. Jesus quer dar descanso a todos os oprimidos, libertá-los da dor e convidá-los a se aproximarem de seu coração manso e humilde. Padre Pio acolheu este desejo de Cristo e compreendeu que, a partir de sua própria experiência misteriosa da dor, brotaria um grande amor pelos pobres e sofredores. Foi o que afirmou esta terça-feira, 5 de maio, o secretário de Estado, cardeal Pietro Parolin, durante a homilia proferida por ocasião das comemorações do 70º aniversário da inauguração da Casa Alívio do Sofrimento, o hospital fundado por São Pio de Pietrelcina, em San Giovanni Rotondo, na região italiana da Puglia, inaugurado por Padre Pio em 5 de maio de 1956. Normalmente, da dor surgem a angústia e tristeza. Aqueles que sofrem muitas vezes ficam irritados e deprimidos. O sofrimento tem o poder de nos desmoralizar. O amor, porém, tem o poder de nos elevar, de nos oferecer alívio. É por isso que Padre Pio quis esta casa Alívio do Sofrimento, onde muitas pessoas ainda aliviam o sofrimento de outros por meio de cuidados médicos, assistência aos doentes e um alto nível de competência profissional. É um alívio que aqui realmente encontra o seu lar. E todos nós somos profundamente gratos por este precioso serviço. Mais de 1.000 fiéis, sacerdotes, religiosos e autoridades civis e militares participam do evento, que começou com uma procissão levando a urna contendo a relíquia do santo até o pronal do hospital, o local exato onde Padre Pio fez seu discurso inaugural. Em relação ao nome desta instituição, afirmou o secretário de Estado. São João Paulo II disse em maio de 1987: "O alívio do sofrimento, esta doce expressão resume uma das perspectivas essenciais da caridade cristã, daquela caridade fraterna que Cristo nos ensinou e que, por seu ensinamento expresso, é e deve ser a marca distintiva de seus discípulos. Por esta razão", anunciou ele, "tenho o prazer de comunicar-vos o apoio e a proximidade do Santo Padre Leão XIV, que deseja reafirmar a sua confiança na obra do Padre Pio e em todos os que nela trabalham, médicos, enfermeiros, profissionais de saúde e pessoal administrativo, em benefício das milhares de pessoas que lá são tratadas. Fundada como uma instituição de caridade com 250 leitos, a instituição é hoje uma das policlínicas mais importantes da Itália. Só em 2025, realizou mais de 35 mil internações e mais de 1 milhão e 100 mil atendimentos ambulatoriais, com uma média de 30.200 procedimentos cirúrgicos por ano. De 12 a 13% dos pacientes vêm de fora da região, principalmente da Calábria, Campânia, Basilicata e Molise. A equipe conta com 2.547 funcionários, incluindo médicos, enfermeiros, técnicos e assistentes sociais. Em termos de reconhecimento, pelo sétimo ano consecutivo, a Newsweek incluiu o IRCCS, Casa Alívio do Sofrimento, entre os melhores hospitais do mundo, sendo o primeiro entre os hospitais no sul da Itália. O jornal Il Sole 24 Ore, o Sol 24 Horas, o incluiu entre os 21 principais centros de excelência da Itália devido à complexidade dos casos tratados. Como Instituto Científico de Hospitalização e Tratamento, a Fundação realiza pesquisas em neurologia, oncologia e diagnóstico com mais de 150 pesquisadores, publica aproximadamente 300 artigos anualmente em importantes revistas internacionais e mantém 8.700 metros quadrados de laboratórios equipados para genômica avançada e medicina regenerativa. Portanto, recoloquemo-nos em sintonia com as palavras que Padre Pio proferiu neste adro exatamente 70 anos atrás, no dia da inauguração, continuou o cardeal Parolin. "Uma nova milícia feita de renúncias e amor está prestes a surgir para a glória de Deus e o consolo das almas e dos corpos enfermos. Não nos privai da vossa ajuda. Colaborai neste apostolado de alívio do sofrimento humano." E acrescentou, na ocasião, palavras que se aplicam a todos nós neste momento: "Avante com humildade de espírito e corações elevados." O purpurado concluiu sua homilia enfatizando: "Talvez, depois de todos esses anos, corramos o risco de vivenciar alguns momentos de cansaço e atordoamento em comparação com o entusiasmo do início. É também provável que aqueles que oferecem alívio aos outros precisem eles próprios de um pouco de revigoramento. Que o revigoramento que Jesus promete aos seus discípulos alcance o coração de todos nós e se ofereça como um oásis de paz nos desertos que somos chamados a atravessar em nosso tempo." Na abertura da cerimônia, o presidente da Casa Alívio do Sofrimento, Padre Franco Moscone, relembrou a missão original da instituição: acolher os doentes como hospes Christi, hóspedes de Cristo, e renovou seu compromisso com o futuro. "Apesar do peso dos anos, a Casa de Padre Pio deseja continuar a manter essa fidelidade de hoje em diante, por uma grande história que ainda está por ser escrita. É a fidelidade ao tipo de caridade assistencial que brota da proclamação encarnada do Evangelho e do coração ainda pulsante e vivo de São Pio de Pietrelcina, fundador, pai e profeta da Casa Alívio. A profecia que foi a Casa Alívio por 70 anos não terminou. Ainda há muitas páginas para escrever, muitas vidas para cuidar e salvar, muitas histórias para contar. Se estamos aqui hoje, é porque todos temos certeza desta missão, de continuar uma profecia semeada nesta montanha há 70 anos. Hoje, cabe a todos nós continuarmos a nutrir a Casa Alívio do Sofrimento", concluiu o padre Moscone, enfatizando que é uma obra de Deus e perdurará através dos séculos.
0: Na Na sexta-feira, 8 de maio, Leão XIV completa o primeiro ano do seu pontificado, ocasião em que irá a Nápoles e Pompeia, onde cumprirá extensa programação. Silvonei.
1: Nápoles, da Escola da Paz em Escampia, uma mensagem de fraternidade ao Papa. Emoção e entusiasmo entre as crianças que frequentam a comunidade de Santo Egídio na expectativa da chegada do pontífice nesta sexta-feira, dia 8 de maio. Só as crianças veem os anjos, porque elas próprias são anjos. Mas o mundo é uma alegria triste, porque te faz sentir e ver a escuridão que um anjo não conhece, que cansa a vida. Colhe-se o que semeia, mas, na verdade, só gostaríamos de voar. São os versos que Simone escreveu em uma oficina de escrita em Escampia, um bairro com 80 mil habitantes na periferia de Nápoles. Há sonho e amargura em suas palavras, mas, acima de tudo, a verdade que nasce de viver em uma zona conhecida pela degradação e pela violência. Os sonhos são também daquelas pessoas que não desistem e pensam, inventam, compreendem que é preciso habitar também esses lugares. A experiência das Escolas da Paz da Comunidade de Santo Egídio, em Nápoles, surgiu há cerca de 30 anos como resposta às dificuldades do território. Elas oferecem atividades extracurriculares gratuitas para combater o abandono escolar e apoio educacional, promovendo uma cultura de convivência e paz. Paula Cortelesa, diretora de um complexo escolar em Roma e coordenadora das Escolas da Paz, publicou vários livros, entre os quais Crianças em Nápoles, Entre a Violência e o Futuro, a história de Didi e Vozes das Escolas da Paz. À mídia do Vaticano, ela conta o empenho das crianças na preparação do acolhimento ao Papa, que estará na capital napolitana na sexta-feira, dia 8. As crianças já estão, nesses dias, preparando faixas e frases criadas por elas mesmas. As mais pequenas pintam cartazes com as suas mãozinhas, como sinal de saudação. Elas aguardarão Leão ao longo do trajeto, que vai da catedral até a Praça do Plebiscito. Falamos a eles sobre o Papa, um Papa que deseja que haja paz no mundo. E essa é uma mensagem que as crianças compreendem muito bem. É uma visita esperada porque, explica Paula, todos nós ansiamos pela paz, tanto nessa cidade quanto, sobretudo, em suas periferias, onde não faltam problemas e há muita violência. Estamos à espera de uma paz no mundo que, infelizmente, já não existe neste período. A experiência das Escolas da Paz de Escampia, felizmente, diz o contrário. São espaços de acolhimento, de paz, onde chegam as crianças das periferias difíceis de Nápoles, mas também de outras partes do mundo. Para elas, explica a coordenadora, é um sinal de alegria, de esperança e, de qualquer forma, algo a ser recebido com grande festa. A Escola de Escampia trabalha com as crianças do vizinho Campo Rom, os ciganos, mas também de todo o bairro, para unir tantas realidades e criar um clima de convivência pacífica, de amizade entre as crianças, guiadas por jovens que são um pouco como seus irmãos mais velhos. E para a diretora da escola, o pontificado do Papa Leão insere-se nesse sonho de convivência pacífica, de fraternidade, de ajuda e, sobretudo, dessa amizade entre os mais velhos e os mais novos, justamente porque o Papa Leão, desde o primeiro dia de seu pontificado, nos falou de como é importante viver em paz e de como, ao contrário, a verdadeira distorção é viver em guerra.

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1: 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Alleluia.

Leitura dos Atos dos Apóstolos. Naqueles dias, depois de longa discussão, Pedro levantou-se e disse aos apóstolos e aos anciãos: Irmãos, vós sabeis que desde os primeiros dias Deus me escolheu do meio de vós, para que os gentios ouvissem da minha boca a palavra do Evangelho e abraçassem a fé. Deus, que conhece os corações, deu testemunho a favor deles, ao conceder-lhes o Espírito Santo como a nós. Não fez qualquer distinção entre nós e eles, porque purificou os seus corações pela fé. Porque tentais agora a Deus, impondo aos ombros dos discípulos um jugo que nem os nossos pais, nem nós mesmos fomos capazes de suportar? Aliás, é pela graça do Senhor Jesus que nós acreditamos que seremos salvos, do mesmo modo que eles. Então, toda a assembleia ficou em silêncio e começou a ouvir Barnabé e Paulo descrever os milagres e prodígios que Deus realizara por seu intermédio entre os gentios. Quando eles acabaram de falar, Tiago tomou a palavra e disse: Irmãos, escutai-me. Simão contou como Deus, ao princípio, se dignou intervir para formar de entre os gentios um povo consagrado ao seu nome. Isto concorda com as palavras dos profetas, como está escrito: Depois disto, virei para reconstruir a tenda de Davi, que estava caída. Reconstruirei as suas ruínas e erguê-las-ei de novo, para que o resto dos homens procurem o Senhor com todas as nações consagradas ao meu nome. Assim fala o Senhor, que desde sempre dá a conhecer estas coisas. Por isso, sou de opinião de que não se devem importunar os gentios convertidos a Deus. Digam-lhes apenas que se abstenham de tudo o que foi contaminado pela idolatria, das relações imorais, das carnes sufocadas e do sangue. Desde os tempos antigos, Moisés tem em cada cidade os seus pregadores e é lido todos os sábados nas sinagogas.

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1: Alô Brasil, alô países de língua portuguesa. Este é o programa da Rádio Vaticano, Vatican News, desta quarta-feira, 6 de maio. Traremos para você que está sintonizado conosco as últimas informações sobre o Papa Leão XIV, a Santa Sé e a Igreja em todo o mundo. Nos estúdios hoje, Jackson Erpin, na assessoria técnica, Luca Rossi. E eis o pensamento bíblico que escolhemos hoje para você. Permanecei em mim e eu permanecerei em vós. Como o ramo não pode dar fruto por si mesmo, se não permanecer na videira, assim também vós não podereis dar fruto, se não permanecerdes em mim. Do Evangelho segundo São João, capítulo 15, versículo 4. E passemos aos destaques do nosso programa de hoje. A Igreja não anuncia a si própria, mas aponta para a salvação em Cristo, disse Leão XIV na catequese da Audiência Geral de hoje inspirada no capítulo 7 da Constituição Dogmática Lumen Gentium. E no contexto do juramento de 28 novos recrutas da Guarda Suíça Audiência, o Santo Padre é o presidente da Confederação Helvética. Na manhã de hoje, Cardeal Pietro Parolin presidiu a Santa Missa na Basílica de São Pedro com os novos recrutas. Ligados a Deus em uma vida de humildade e serviço. Ao deixar Castel Gandolfo na noite de ontem, Pontífice recorda jornalistas que a Igreja anuncia o Evangelho. Se alguém o critica, que o faça na verdade. Cardeal Parolin presidiu ontem San Giovanni Rotondo, 70 anos de hospital fundado pelo Padre Pio. Quarta-feira é dia de audiência geral. Aos 20 mil fiéis reunidos na Praça São Pedro, também vindos de Portugal e do Brasil, o Santo Padre deu continuidade ao seu ciclo de catequeses sobre os documentos do Concílio Vaticano II. Quem nos traz os detalhes é Silvonei José.
0: Depois da viagem à África, o Papa Leão XIV retomou suas catequeses sobre os documentos conciliares, comentando nesta quarta-feira o capítulo 7 da Lumen Gentium. Neste tópico, a Constituição sobre a Igreja do Concílio Vaticano II reflete sobre uma das suas características definidoras, a dimensão escatológica. A Igreja, de fato, percorre esta história terrena sempre orientada para o seu objetivo final, que é a Pátria Celeste, explicou o Pontífice.
2: Se trata de uma dimensão essencial, que, tuttavia, spesso trascuriamo ou minimizziamo.
0: Essa é uma dimensão essencial que, no entanto, muitas vezes é negligenciada ou minimizada, porque se foca no que é imediatamente visível e nas dinâmicas mais concretas da vida da comunidade cristã. Povo de Deus que caminha na história, a Igreja tem o reino de Deus como fim de todo o seu agir. Isso significa que ela não se identifica perfeitamente com o reino de Deus, pois o cumprimento definitivo deste somente ocorrerá no fim dos tempos. Guardiã de uma esperança que ilumina o caminho, afirmou o Papa, é também investida da missão de pronunciar palavras claras para rejeitar tudo o que mortifica a vida e impede o seu desenvolvimento, e a tomar posição em favor dos pobres, dos explorados, das vítimas da violência e da guerra, e de todos os que sofrem no corpo e no espírito.
2: Senhor e sacramento do reino, a Chiesa é o popolo de Deus peregrinante sulla terra, que proprio a partir da promessa finale legge e interpreta a partir do Vangelo e dinamismo da história.
0: Sinal e sacramento do reino. A Igreja é o povo de Deus em peregrinação na terra, que partindo da promessa final, lê e interpreta a dinâmica da história a partir do Evangelho, denunciando o mal em todas as suas formas e anunciando, por palavras e ações, a salvação que Cristo deseja realizar para toda a humanidade e o seu reino de justiça, amor e paz. A Igreja, portanto, não anuncia a si própria. Pelo contrário, tudo nela deve apontar para a salvação em Cristo. Nesta perspectiva, a Igreja é chamada a reconhecer humildemente a fragilidade humana e a transitoriedade das suas instituições que, embora sirvam o reino de Deus, transportam a imagem fugaz deste mundo. Nenhuma instituição eclesial pode ser absolutizada, recordou o Papa Leão. Pelo contrário, já que vivem na história e no tempo, são chamadas à conversão contínua, à renovação das formas e à reforma das estruturas, à regeneração constante das relações, para que possam verdadeiramente corresponder à sua missão. No contexto do Reino de Deus, outro ponto a ser compreendido é a relação entre os cristãos que cumprem a sua missão hoje e aqueles que já concluíram a sua existência terrena e se encontram em estado de purificação ou beatitude. A Lumen Gentium, de fato, afirma que todos os cristãos formam uma só Igreja, que existe uma comunhão e partilha dos bens espirituais fundada na união de todos os fiéis com Cristo. Uma fraterna solicitude entre a Igreja terrena e a Igreja celeste. Ao rezarmos pelos defuntos e ao seguirmos os passos daqueles que já viveram como discípulos de Jesus, também nós somos amparados na nossa caminhada e fortalecemos a nossa adoração a Deus.
2: Siamo grati ai padri conciliari per averci richiamato questa dimensione così importante e così bella di essere cristiani.
0: Sejamos gratos aos padres conciliares por nos terem recordado essa dimensão tão importante e bela do ser cristão. E procuremos cultivá-la nas nossas vidas, pediu o Santo Padre ao concluir a sua catequese.
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Na manhã desta quarta-feira, 6 de maio, Santo Padre, Papa Leão XIV, recebeu em audiência o presidente da Suíça, Sr. Guy Parmelin, que posteriormente reuniu-se com o cardeal secretário de Estado, Pietro Parolin, acompanhado pelo arcebispo Paul Richard Gallagher, secretário para as relações com os estados e organizações internacionais. Durante os cordiais colóquios na Secretaria de Estado, foi expressa satisfação pelas boas e frutíferas relações bilaterais, com destaque para o serviço fiel e profissional da Guarda Suíça Pontifícia. Durante as conversas, as partes trataram de questões de interesse mútuo, tanto em nível internacional como regional, com particular referência aos conflitos em curso na Ucrânia e no Oriente Médio, sendo reafirmado o desejo de colaborar em nível multilateral para a promoção da paz. E na manhã de hoje, a missa presidida pelo cardeal Pietro Parolin aos novos recrutas da Guarda Suíça. Silvonei.

0: Assim como o ramo dá frutos, o vosso serviço diário, tanto em locais importantes como humildes, é uma expressão de fazer o bem gratuitamente, sem esperar recompensa, porque é mais bem-aventurado dar do que receber. Inspirando-se na passagem do Evangelho de João, lida na liturgia, o cardeal secretário de Estado, Pietro Parolin, dirigiu-se aos recrutas da Guarda Suíça Pontifícia no início da sua homilia proferida na manhã desta quarta-feira no altar da Confissão na Basílica Vaticana. No dia em que é recordado o saque de Roma, ocorrido em 1547, quando 147 guardas suíços perderam a vida defendendo o Papa Clemente VII, 28 deles prestarão juramento solene na tarde de hoje, na Sala Paulo VI, na presença de Leão XIV. O cardeal, após saudar, entre outros, o comandante do corpo, Christoph Graf, e as autoridades civis e militares reunidas, recordou a frase que constitui o cerne do discurso de Jesus.
1: Io sono la vite, voi i tralci.
0: Eu sou a videira, vós sois os ramos. Por meio dessa imagem, enfatizou ele, o Senhor mostra-nos o forte vínculo que nos une a Ele, um vínculo vital. De fato, se o ramo se separa da vida, morre e torna-se inútil. Bem diferente se vive da própria seiva da vida, dando fruto. Por esta razão, insistiu o secretário de Estado, se permanecermos unidos ao Senhor, a nossa vida torna-se frutífera, trazendo o bem a todos e permitindo-nos experimentar, na generosa doação de nós mesmos, um sentimento de plenitude e alegria.

0: Ao deixar Castel Gandolfo na noite de ontem, o Santo Padre reiterou aos jornalistas que a Igreja anuncia o Evangelho. E se alguém o critica, que o faça na verdade.
1: A missão da Igreja é anunciar o Evangelho, pregar a paz. Se alguém quiser me criticar por anunciar o Evangelho, que o faça com a verdade. Depois do cardeal Pietro Parolin, na manhã desta terça-feira, foi o próprio Papa Leão XIV a comentar as declarações que o presidente dos Estados Unidos, Donald Trump, fez criticando o pontífice. Na saída da Vila Barberini, na noite desta terça-feira, sua residência em Castel Gandolfo, o Papa Leão se deteve com o grupo de jornalistas e respondeu às perguntas. Há anos, a Igreja se pronuncia contra todas as armas nucleares. Portanto, não há dúvida alguma a esse respeito, disse o Papa, respondendo às afirmações de Trump, segundo as quais o pontífice consideraria aceitável que o Irã possua armas nucleares, colocando em risco todos os católicos. Espero simplesmente ser ouvido pelo valor da palavra de Deus, destacou o Papa, reiterando que já falei desde o primeiro momento em que fui eleito e agora estamos próximos do aniversário. Eu disse que a paz esteja convosco. Sobre o encontro com o secretário de Estado dos Estados Unidos, Marco Rubio, marcado para amanhã desta quinta-feira, o Papa expressou a esperança de que seja um bom diálogo para que, com confiança e com abertura, seja possível nos entender bem, disse ele. Acho que os temas pelos quais ele vem não são os de hoje. Vejamos, acrescentou Leão, referindo-se mais uma vez às declarações do presidente dos Estados Unidos.
0: E Raimundo Lima nos leva a San Giovanni Rotondo, no sul da Itália, onde o cardeal secretário de Estado Pietro Parolin presidiu ontem as comemorações dos 70 anos da Casa Alívio de Sofrimento, fundada por Padre Pio.
2: Vinde a mim, todos vós que estáis cansados e sobrecarregados, e eu vos aliviarei. É como se esta Casa Alívio do Sofrimento tivesse nascido precisamente desta infinita ternura de Jesus, que encontrou uma ressonância singular e fecunda no coração de São Pio. Jesus quer dar descanso a todos os oprimidos, libertá-los da dor e convidá-los a se aproximarem de seu coração manso e humilde. Padre Pio acolheu este desejo de Cristo e compreendeu que, a partir de sua própria experiência misteriosa da dor, brotaria um grande amor pelos pobres e sofredores. Foi o que afirmou esta terça-feira, 5 de maio, o secretário de Estado, cardeal Pietro Parolin, durante a homilia proferida por ocasião das comemorações do 70º aniversário da inauguração da Casa Alívio do Sofrimento, o hospital fundado por São Pio de Pietrelcina, em San Giovanni Rotondo, na região italiana da Puglia, inaugurado por Padre Pio em 5 de maio de 1956. Normalmente, da dor surgem a angústia e tristeza. Aqueles que sofrem muitas vezes ficam irritados e deprimidos. O sofrimento tem o poder de nos desmoralizar. O amor, porém, tem o poder de nos elevar, de nos oferecer alívio. É por isso que Padre Pio quis esta Casa Alívio do Sofrimento, onde muitas pessoas ainda aliviam o sofrimento de outros por meio de cuidados médicos, assistência aos doentes e um alto nível de competência profissional. É um alívio que aqui realmente encontra o seu lar. E todos nós somos profundamente gratos por este precioso serviço. Mais de 1.000 fiéis, sacerdotes, religiosos e autoridades civis e militares participam do evento, que começou com uma procissão levando a urna contendo a relíquia do santo até o pronal do hospital, o local exato onde Padre Pio fez seu discurso inaugural. Em relação ao nome desta instituição, afirmou o secretário de Estado. São João Paulo II disse em maio de 1987. O alívio do sofrimento, esta doce expressão resume uma das perspectivas essenciais da caridade cristã, daquela caridade fraterna que Cristo nos ensinou e que, por seu ensinamento expresso, é e deve ser a marca distintiva de seus discípulos. Por esta razão, anunciou ele, tenho o prazer de comunicar-vos o apoio e a proximidade do Santo Padre Leão XIV, que deseja reafirmar a sua confiança na obra do Padre Pio e em todos os que nela trabalham, médicos, enfermeiros, profissionais de saúde e pessoal administrativo, em benefício das milhares de pessoas que lá são tratadas. Fundada como uma instituição de caridade com 250 leitos, a instituição é hoje uma das policlínicas mais importantes da Itália. Só em 2025, realizou mais de 35 mil internações e mais de 1 milhão e 100 mil atendimentos ambulatoriais, com uma média de 30.200 procedimentos cirúrgicos por ano. De 12 a 13% dos pacientes vêm de fora da região, principalmente da Calábria, Campânia, Basilicata e Molise. A equipe conta com 2.547 funcionários, incluindo médicos, enfermeiros, técnicos e assistentes sociais. Em termos de reconhecimento, pelo sétimo ano consecutivo, a Newsweek incluiu o IRCCS, Casa Alívio do Sofrimento, entre os melhores hospitais do mundo, sendo o primeiro entre os hospitais no sul da Itália. O jornal Il Sole 24 Ore, O Sol 24 Horas, o incluiu entre os 21 principais centros de excelência da Itália devido à complexidade dos casos tratados. Como Instituto Científico de Hospitalização e Tratamento, a Fundação realiza pesquisas em neurologia, oncologia e diagnóstico com mais de 150 pesquisadores, publica aproximadamente 300 artigos anualmente em importantes revistas internacionais e mantém 8.700 metros quadrados de laboratórios equipados para genômica avançada e medicina regenerativa. Portanto, recoloquemo-nos em sintonia com as palavras que Padre Pio proferiu neste adro exatamente 70 anos atrás, no dia da inauguração, continuou o cardeal Parolin. Uma nova milícia feita de renúncias e amor está prestes a surgir para a glória de Deus e o consolo das almas e dos corpos enfermos. Não nos privai da vossa ajuda. Colaborai neste apostolado de alívio do sofrimento humano. E acrescentou, na ocasião, palavras que se aplicam a todos nós neste momento. Avante com humildade de espírito e corações elevados. O purpurado concluiu sua homilia enfatizando: talvez, depois de todos esses anos, corramos o risco de vivenciar alguns momentos de cansaço e atordoamento em comparação com o entusiasmo do início. É também provável que aqueles que oferecem alívio aos outros precisem eles próprios de um pouco de revigoramento. Que o revigoramento que Jesus promete aos seus discípulos alcance o coração de todos nós e se ofereça como um oásis de paz nos desertos que somos chamados a atravessar em nosso tempo. Na abertura da cerimônia, o presidente da Casa Alívio do Sofrimento, Padre Franco Moscone, relembrou a missão original da instituição, acolher os doentes como hóspedes Christi, hóspedes de Cristo, e renovou seu compromisso com o futuro. Apesar do peso dos anos, a Casa de Padre Pio deseja continuar a manter essa fidelidade de hoje em diante, por uma grande história que ainda está por ser escrita. É a fidelidade ao tipo de caridade assistencial que brota da proclamação encarnada do Evangelho e do coração ainda pulsante e vivo de São Pio de Pietrelcina, fundador, pai e profeta da Casa Alívio. A profecia que foi a Casa Alívio por 70 anos não terminou. Ainda há muitas páginas para escrever, muitas vidas para cuidar e salvar, muitas histórias para contar. Se estamos aqui hoje, é porque todos temos certeza desta missão, de continuar uma profecia semeada nesta montanha há 70 anos. Hoje, cabe a todos nós continuarmos a nutrir a Casa Alívio do Sofrimento, concluiu o Padre Moscone, enfatizando que é uma obra de Deus e perdurará através dos séculos.
0: Na sexta-feira, 8 de maio, Leão XIV completa o primeiro ano do seu pontificado, ocasião em que irá a Nápoles e Pompeia, onde cumprirá extensa programação. Silvonei.
1: Nápoles, da Escola da Paz em Escampia, uma mensagem de fraternidade ao Papa. Emoção e entusiasmo entre as crianças que frequentam a comunidade de Santo Egídio na expectativa da chegada do pontífice nesta sexta-feira, dia 8 de maio. Só as crianças veem os anjos, porque elas próprias são anjos. Mas o mundo é uma alegria triste, porque te faz sentir e ver a escuridão que um anjo não conhece, que cansa a vida. Colhe-se o que semeia, mas, na verdade, só gostaríamos de voar. São os versos que Simone escreveu em uma oficina de escrita em Escampia, um bairro com 80 mil habitantes na periferia de Nápoles. Há sonho e amargura em suas palavras, mas, acima de tudo, a verdade que nasce de viver em uma zona conhecida pela degradação e pela violência. Os sonhos são também daquelas pessoas que não desistem e pensam, inventam, compreendem que é preciso habitar também esses lugares. A experiência das Escolas da Paz da Comunidade de Santo Egídio, em Nápoles, surgiu há cerca de 30 anos como resposta às dificuldades do território. Elas oferecem atividades extracurriculares gratuitas para combater o abandono escolar e apoio educacional, promovendo uma cultura de convivência e paz. Paula Cortelesa, diretora de um complexo escolar em Roma e coordenadora das Escolas da Paz, publicou vários livros, entre os quais Crianças em Nápoles, Entre a Violência e o Futuro, A História de Didi e Vozes das Escolas da Paz. À mídia do Vaticano, ela conta o empenho das crianças na preparação do acolhimento ao Papa, que estará na capital napolitana na sexta-feira, dia 8. As crianças já estão, nesses dias, preparando faixas e frases criadas por elas mesmas. As mais pequenas pintam cartazes com as suas mãozinhas, como sinal de saudação. Elas aguardarão Leão ao longo do trajeto, que vai da Catedral até a Praça do Plebiscito. Falamos a eles sobre o Papa, um Papa que deseja que haja paz no mundo. E essa é uma mensagem que as crianças compreendem muito bem. É uma visita esperada porque, explica Paula, todos nós ansiamos pela paz, tanto nessa cidade quanto, sobretudo, em suas periferias, onde não faltam problemas e há muita violência. Estamos à espera de uma paz no mundo que, infelizmente, já não existe neste período. A experiência das Escolas da Paz de Escampia, felizmente, diz o contrário. São espaços de acolhimento, de paz, onde chegam as crianças das periferias difíceis de Nápoles, mas também de outras partes do mundo. Para elas, explica a coordenadora, é um sinal de alegria, de esperança e, de qualquer forma, algo a ser recebido com grande festa. A Escola de Escampia trabalha com as crianças do vizinho Campo Rom, os ciganos, mas também de todo o bairro, para unir tantas realidades e criar um clima de convivência pacífica, de amizade entre as crianças, guiadas por jovens que são um pouco como seus irmãos mais velhos. E para a diretora da escola, o pontificado do Papa Leão insere-se nesse sonho de convivência pacífica, de fraternidade, de ajuda e, sobretudo, dessa amizade entre os mais velhos e os mais novos, justamente porque o Papa Leão, desde o primeiro dia de seu pontificado, nos falou de como é importante viver em paz e de como, ao contrário, a verdadeira distorção é viver em guerra.

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1: 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Convosco já microfone, Dulce Araújo e Filomeno Lopes.
2: A Igreja é o sacramento universal da salvação, disse o Papa na audiência geral em que retomou o ciclo de catequeses sobre o Concílio Vaticano II. A Igreja anuncia o Evangelho. Se alguém me quiser criticar, que o faça com sinceridade, disse Leão XIV, ao responder aos jornalistas acerca das palavras do presidente Trump em relação ao pontífice. Esta tarde, o Papa presencia o juramento de novos recrutas dos guardas suíços na aula Paulo VI. E esta manhã, o cardeal Parolin presidiu a missa, nesta ocasião, na Basílica de São Pedro. Na homilia, recordou aos guardas a sua ligação a Deus mediante uma vida de humildade e serviço.
1: Estes e outros os principais temas para desenvolver já nesta nossa edição de hoje. Fica então conosco, boa e serena audição. Estes e outros os principais temas para desenvolver já nesta nossa edição de hoje. Fica então conosco, boa e serena audição.
2: Na audiência geral desta quarta-feira, Leão XIV retomou, perante cerca de 30 mil fiéis e turistas presentes na Praça de São Pedro, a sua catequese sobre o Concílio Vaticano II, mais precisamente sobre a Lumen Gentium e a sua dimensão escatológica, ou seja, a meta final da Igreja, que é a Pátria Celeste. Uma dimensão, disse o Papa, muitas vezes minimizada, porque andamos muito concentrados nas coisas imediatas e concretas da comunidade cristã. Leão XIV recordou que o caminho da Igreja, povo de Deus, na história, tem o reino de Deus como fim de todo o seu agir. Jesus deu início à Igreja anunciando o reino do amor, da justiça e da paz. Somos, portanto, chamados a considerar a dimensão comunitária e cósmica da salvação em Cristo e a elevar o olhar para este horizonte final, para medir e avaliar tudo nesta perspectiva. A promessa do Reino de Deus é anunciada pela Igreja através da celebração dos sacramentos, de modo particular da Eucaristia. A Igreja é o lugar onde a união com Cristo se realiza. Ela, a Igreja, reconhece que a salvação pode ser dada por Deus através do Espírito Santo, mesmo fora dos seus confins visíveis. A Lumen Gentium afirma que a Igreja é o sacramento universal da salvação, ou seja, instrumento da plenitude da vida e da paz prometidas por Deus. Isto significa que ela não se identifica perfeitamente com o reino de Deus, mas é germen e início, pois o cumprimento definitivo do reino de Deus ocorrerá somente no fim dos tempos. Por isso, os crentes caminham na história terrena marcada pela maturação do bem, mas também por injustiças e sofrimentos, sem se iludir nem se desesperar. A Igreja realiza sua missão entre um já do início do reino de Deus em Jesus e um ainda não da concretização prometida e esperada. Sinal e sacramento do reino, a Igreja é o povo de Deus em peregrinação na terra, que, partindo da promessa final, lê e interpreta a dinâmica da história a partir do Evangelho, denunciando o mal em todas as suas formas e anunciando, por palavras e ações, a salvação que Cristo deseja realizar para toda a humanidade e o seu reino de justiça, amor e paz. A Igreja, portanto, não anuncia a si própria. Pelo contrário, tudo nela deve apontar para a salvação em Cristo. Nesta perspectiva, a Igreja é chamada a reconhecer humildemente a fragilidade humana e a transitoriedade das suas instituições, que, embora sirvam o reino de Deus, transportam a imagem fugaz deste mundo. Nenhuma instituição eclesial pode ser absolutizada, recordou Leão XIV. Pelo contrário, já que vivem na história e no tempo, são chamados à conversão contínua, à renovação das formas e à reforma das estruturas, à regeneração constante das relações para que possam verdadeiramente corresponder à sua missão. No contexto do Reino de Deus, outro ponto a ser compreendido é a relação entre os cristãos que cumprem a sua missão hoje e aqueles que já concluíram a sua existência terrena e se encontram em estado de purificação ou beatitude. A Lumen Gentium, de facto, afirma que todos os cristãos formam uma só igreja, que existe uma comunhão e partilha dos bens espirituais fundada na união de todos os fiéis com Cristo. Uma fraterna solicitude entre a igreja terrena e a igreja celeste. Ao rezarmos pelos defuntos e ao seguir os passos daqueles que já viveram como discípulos de Jesus, também nós somos amparados na nossa caminhada e fortalecemos a nossa adoração a Deus. O Papa concluiu sugerindo que sejamos gratos aos padres conciliares por nos terem recordado essa dimensão tão importante e bela do ser cristãos e procuremos cultivá-la nas nossas vidas. Ouçamos agora a saudação do Papa em italiano aos peregrinos de língua portuguesa.
3: Un cordiale saluto a tutti i pellegrini di lingua portoghese. La nostra patria definitiva è il cielo. Mentre camminiamo in questo mondo, non dimentichiamo di pregare per i nostri fratelli e sorelle defunti e di ricorrere all'intercessione dei santi, uniti a questi. E a quelli formiamo una sola Chiesa. Dio vi benedica.
4: Uma cordial saudação a todos os peregrinos de língua portuguesa. A nossa pátria definitiva é o céu. Enquanto caminhamos neste mundo, não esqueçamos de rezar pelos nossos irmãos e irmãs defuntos e de recorrer à intercessão dos santos. Unidos a estes e àqueles, formamos uma única Igreja. Deus vos abençoe.
2: Nesta quinta-feira, antes da audiência geral, o Papa recebeu em audiência Dom Paulo Borja, nuncio apostólico no Líbano, e o Sr. Guy Parmelin, presidente da Confederação Helvética, com a esposa e o séquito. Esta tarde, às 17 horas, na Aula Paulo VI, Leão XIV assiste à cerimónia de juramento dos guardas suíços pontifícios. A data de 6 de maio recorda os 147 guardas suíços mortos no ano de 1527 em defesa do Papa Clemente VII durante o saque de Roma. E, precisamente, na tarde deste dia 6 de maio de 2026, 28 novos recrutas prestam juramento como defensores do Pontífice. Numa celebração eucarística esta manhã na Basílica de São Pedro, para os guardas, o cardeal Pietro Parolin, secretário de Estado do Vaticano, depois de saudar, entre outros, o comandante do corpo, Christoph Graf, e as autoridades civis e militares ali reunidos, recordou-lhes que a vida se torna fecunda se permanecermos unidos ao Senhor, entregando-nos assim plenamente a Ele. Exortou-os então a lerem frequentemente a palavra de Deus para conhecerem profundamente. Assim como o ramo dá frutos, o vosso serviço diário, tanto em locais importantes como humildes, é uma expressão de fazer o bem gratuitamente, sem esperar recompensa, porque é mais bem-aventurado dar do que receber. 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E hoje, às 17 horas, será apresentada na aula magna do Pontifício Instituto Patrístico Agustinianum, próximo da Praça de São Pedro, o livro que recolhe textos de Robert Francis Prevost, aos tempos em que era prior da Congregação Agustiniana. O volume intitula-se Livre sob a Graça. Tem a curadoria da Ordem Agustiniana e é uma publicação da Livraria Editora Vaticana. Na apresentação intervém, entre outros, o cardeal secretário de Estado, Pietro Parolin, o prefeito do Dicastério para a Comunicação, Paulo Ruffini, e o Prior-Geral da Ordem dos Agostinianos, Padre Joseph Farrell. Andrea Tornielli, diretor editorial dos Média do Vaticano, será o moderador. A missão da Igreja é anunciar o Evangelho, pregar a paz. Se alguém me quiser criticar por anunciar o Evangelho, que o faça com a verdade, disse Leão XIV, terça-feira, aos jornalistas que, no final do seu dia de repouso em Castelo Gandolfo, lhe pediram um comentário sobre as críticas que lhe são endereçadas pelo presidente dos Estados Unidos, Donald Trump. Há anos, a Igreja se pronuncia contra todas as armas nucleares, portanto, não há dúvida alguma a esse respeito, disse o Papa, respondendo às afirmações de Trump, segundo as quais o pontífice consideraria aceitável que o Irão possua armas nucleares, pondo em risco todos os católicos. Espero simplesmente ser ouvido pelo valor da palavra de Deus, disse o Papa, que acrescentou. Já falei desde o primeiro momento em que fui eleito e agora estamos próximos do aniversário. Eu disse que a paz esteja convosco. Sobre o encontro com o secretário de Estado dos Estados Unidos, Marco Rubio, encontro marcado para amanhã, quinta-feira, 7 de maio, o Papa disse estar esperançoso de que seja um bom diálogo para que, com confiança e com abertura, seja possível nos entendermos bem. Acho que os temas pelos quais ele vem não são os de hoje. Vamos ver, rematou Leão XIV, referindo-se mais uma vez às declarações do presidente dos Estados Unidos, Donald Trump. O Santo Padre aceitou a renúncia ao governo pastoral da Arquidiocese de Honolulu, nos Estados Unidos, apresentada por Dom Clarence Silva, e nomeou como bispo dessa diocese o Padre Michael Castori, sacerdote jesuíta, membro da província ocidental dos Estados Unidos da Companhia de Jesus, atualmente reitor da residência jesuíta Arrup, em Seattle. O agora arcebispo Michael Castori nasceu em outubro de 1960 em Sacramento, na Califórnia, na diocese do mesmo nome. É bacharel em línguas clássicas pela Universidade de Harvard, mestre em filosofia pela Universidade Fordham e mestre em divindade pela Escola Jesuíta de Teologia em Berkeley. Ele doutorou-se também em Religiões do Médio Oriente pela Universidade da Califórnia. Corria o ano de 2008. Ele foi ordenado sacerdote 13 de junho de 1998 pela Companhia de Jesus e já ocupou diversos cargos, entre os quais o de reitor da residência jesuíta Arrup em Seattle desde 2025, como referimos. O presidente de Moçambique, Daniel Chapo, visitou ontem o seu homólogo sul-africano para tratar de assuntos relacionados com a segurança dos cidadãos. Recorde-se que a África do Sul tem sido palco nos últimos dias de violência contra imigrantes de outros países da África. A reunião dos dois chefes de Estado terá vertido igualmente sobre o reforço da cooperação existente, bem como impulsionar parcerias estratégicas em áreas-chave de desenvolvimento econômico e social dos dois países para a promoção de um ambiente seguro e estável para as comunidades. O governo de Cabo Verde anunciou, segundo o Jornal de Angola Online, que cita Africa News, neste dia 6 de maio, a criação de uma área de isolamento e de uma equipa multidisciplinar para prestar assistência ao navio de cruzeiro MV Hondius, devido ao surto de hantavírus. O navio, com quase 150 pessoas a bordo, aguardava socorro na costa cabo-verdiana desde segunda-feira, após três mortes e vários casos graves associados ao vírus a bordo. Segundo a Diretora Nacional de Saúde, Ângela Gomes, médicos especialistas em doenças infecciosas, enfermeiros e técnicos de laboratório foram mobilizados para dar suporte aos pacientes em terra ou a bordo. Apesar disso, o Ministério da Saúde informou que o navio não terá autorização para atracar por precaução sanitária. A situação gerou divergência com a Espanha, que inicialmente anunciou a recessão do navio nas Ilhas Canárias, mas viu o governador regional Fernando Clavijo opor-se à medida, alegando falta de garantias para a segurança pública. A Organização Mundial da Saúde acompanha o caso e confirmou dois diagnósticos.

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1: E agora a palavra ao colega Filomeno Lopes, que na rubrica África Global de hoje, em conversa com a pedagoga brasileira Maria Jaguraba, enfrenta diversos aspectos da vida social do Brasil e, de modo particular, a situação dos afrodescendentes naquele país latino-americano.
2: É, não vou dizer para você que seja fácil, não. Mas é interessante, a gente hoje, né, a gente vê isso aí com outra... Eu vejo isso aí hoje, que eu tenho uma consciência totalmente diferente. Mas naquela época, por exemplo, a criança dentro de sala de aula, igual eu lembro quando eu estava, por exemplo, no ginásio, então, quando o professor ia tocar no assunto... Chegava na parte de falar do escravo, por exemplo, a gente ficava com vergonha, como se a gente é que fosse...
3: atingida.
2: Você vê, nós é que éramos os, né, os ofendidos, os oprimidos, e a gente ficava assim com vergonha, mas pela forma como o professor tocava no assunto. Né? Ele tocava no assunto assim, de uma maneira pejorativa. Então fazia o aluno afrodescendente se sentir diminuído. Porque, na verdade, eles criticavam mesmo o nosso cabelo, criticavam, né, o nosso nariz, criticavam os nossos lábios. Ou seja, tudo. Então você se sentia assim, diminuído. Hoje já é tratar de uma forma totalmente diferente. Porque, inclusive, também você, o aluno hoje, ele não aceita, do professor falar, por exemplo, da raça dele, da forma como alguns, não estou dizendo também todos, né? Mas da forma como alguns falavam em relação à raça. Então, o aluno afrodescendente, ele não tinha assim, aquela consciência do orgulho da raça. Hoje, a gente já ensina isso. Eu ensino isso aí para os meus netos, entendeu? As minhas filhas passam isso aí para os filhos. Então, a criança já sente aquele orgulho de ser afrodescendente, de ter contribuído para a formação do povo brasileiro e não aceitar de ser discriminado. Né? Não aceita hoje. Né? O afrodescendente hoje ele está assim com uma outra consciência. Mas nessa época, a parte do afrodescendente, por exemplo, como era contada, o racismo institucionalizado, porque o próprio Estado, né, não existe igual existe hoje uma punição, por exemplo, para quem fizer cometer algum ato de racismo. Hoje, por exemplo, no Brasil, se ficar comprovado, se você comprovar que foi ofendida nessa parte aí da raça, né, do racismo, aí você pode entrar com o processo, a pessoa realmente é processada. Então, quer dizer, hoje existem assim leis nessa parte aí que nos dão pelo menos alguma proteção. Mas naquela época, quando eu comecei, por exemplo, quando eu estudava, não existiam essas leis. Então, quer dizer, se a pessoa podia fazer o que quisesse, porque não tinha nenhuma punição. Podia te chamar de macaco, igual não sei o quê, que não ia acontecer, igual aconteceu agora há pouco tempo, que você ficou sabendo no Brasil, naquele jogo de futebol, jogador que a câmera focalizou a moça chamando ele de macaco. E aí ele pôde tomar as providências, Então, mas naquela época não tinha isso. Então, você podia ser ofendida, como eu te disse antes, o próprio professor falava dentro de sala do escravo, falava do nosso cabelo, do nosso nariz, etc. e tal, de uma maneira pejorativa, e não acontecia nada. Porque você não ia sair dali e ia reclamar no diretor que o professor estava falando assim. Né? Porque mesmo se você falasse também, acho que você que ainda seria punido. Né? Então...
3: Como foi possível construir família e educar filhos neste contexto?
2: Olha, Filomena, igual, por exemplo, igual eu estou falando da consciência da criança, porque os nossos pais, por exemplo, os

0: meus pais, os meus
1: Nos
0: avós, os meus
1: ancestrais.
0: antepassados, né? Então, quer dizer, eles, na cabeça deles, porque para eles também, lógico que foi muito mais difícil. Foi muito mais difícil porque eu, por exemplo, meu tetravô foi escravo. Então, eu acredito, para eles foi muito mais difícil e assim, na cabeça deles, olha, você veja bem, hoje ainda, nesse período, nós estamos no século XXI e ainda tem uma pequena parcela ainda de pessoas afrodescendentes que acham, eles acham assim, eu estudei, então eu sou diferente. Não sei por quê. Então, a filha, eu tenho, por exemplo, uma amiga, então eu converso muito com ela, mas eu acho que assim também o histórico de vida dela, né, é assim muito conturbado, porque ela ainda acha que, ah, não, mas negro ter carro? Ah, não, mas a minha filha, ela quer fazer, a filha dela quer fazer enfermagem. Né, quer fazer não é o técnico, não, quer fazer a enfermagem
1: Imagem,
0: mesmo a nível superior. Ah, mas isso aí não é para nós, não. Isso aí, eu falo com ela, falo, minha filha, que isso? Acorda! Eu falo, que isso? Acorda, pelo amor de Deus, em que mundo,
1: está vivendo,
0: né, que você está vivendo? Você tem coragem? Falei assim, ah, não, você não está me falando isso, não, né? Você não está falando isso aí para mim, não. Ela falou assim, não, com você eu tenho coragem de falar e tudo. Falei, minha filha, mas você não pode ficar pensando assim, porque senão o que que vai ser dos seus netos, dos seus bisnetos? Como é que vai ser? Você tem que passar para eles uma postura
1: Uma essência
0: diferente.
1: diferente,
0: Nós temos direito a tudo que os outros têm
1: tem
0: direito
1: direito,
0: também. Então é isso que eu estou te falando, assim, criar filhos naquele contexto e tudo é assim, era assim mais complicado para os nossos avós, bisavós, porque eles não tinham a consciência que passava para eles, era aquela consciência mesmo de que o negro não tinha direito, não podia entrar no tal clube, porque era um clube para branco. Então você não tinha direito, você não tinha direito nem de ficar olhando muito para lá, porque lá não era seu lugar, entendeu? Então, assim, para eles era muito mais difícil. Eu acho que, assim, no meu tempo foi muito assim mais fácil, né? É um outro período. Então foi muito mais fácil você, né? Não é possível já ter uma consciência, mostrar, ver que você tem tanto direito quanto os outros. Então eu acredito que hoje em dia, para as famílias, é muito mais
1: Mais
0: fácil.
1: fácil,
0: Aí tem uma coisa assim, eu sempre falava para os alunos lá da escola, que gostavam muito de rap, de funk, não sei o quê. Eu falei assim, não, gente, quando eu era orientadora, eu conversava muito com eles, sempre tive, graças a Deus, eu acho que por isso assim, eu me considero, e na minha cidade também, todos me consideram uma ótima educadora, sempre fui uma profissional muito respeitada, porque eu sempre falei assim muito com eles. Falei, gente, vocês podem gostar de funk, podem gostar de rap, podem gostar do que vocês quiserem,
1: Futebol, não faz
0: futebol, seja do que for, mas tem que estudar. Vocês têm que estudar, não pode ficar só nisso aí.
1: Isso é um problema quase que todos os negros têm hoje, né? O
0: Exatamente,
1: Barack
0: isso.
1: Obama disse a mesma coisa também aos afrodescendentes dos Estados
0: Então,
1: Unidos.
0: falei, gente, tem que estudar. Você pode gostar de futebol, pode gostar de música, você pode gostar do que você quiser, mas você tem que estudar.
1: Estudar,
0: Não tem um outro jeito de mudar, sabe, a
1: A
0: mentalidade, de
1: cabeça das
0: abrir os
1: pessoas,
0: horizontes. Né? Se você enxerga assim, a educação ela vai te
1: ela
0: ampliar.
1: vai
0: Então,
1: ampliar.
0: tem que estudar. Então, eu sempre falei muito isso aí com eles. Se eu sempre bati nessa tecla, né? Porque a gente sabe que é o caminho, né?
1: E em termos de conscientização, qual é a sua ideia sobre o que tem sido feito pelos próprios afrodescendentes para acabar com o racismo institucional no Brasil, em particular, e na América Latina em geral, à semelhança, por exemplo, daquilo que foi feito nos Estados Unidos da América?
0: Olha, o Filomena, eu lembro que há um tempo atrás, a própria igreja, ela assim trabalhava muito nessa parte de, né, conscientizar em relação ao povo negro, né, ou afrodescendente. Então, os próprios padres, eu me lembro, né, que eles tinham, levavam aqueles projetos para projetos comunitários, para trabalhar essas questões. Então, não só no dia da consciência negra, porque lá no Brasil é 20 de novembro.
1: Sim, sim, sim.
0: Então, não fazer só aquele trabalho no dia 20 de novembro, ou próximo ao 20 de novembro, mas fazer um trabalho de todo dia.
1: Sim, sim, sim.
0: É um trabalho diário. Então, eles tinham muito... Eu lembro que há uns anos atrás, por exemplo, lá na minha comunidade, aí tinham muito, assim, esses projetos de encontro, encontro de negros, né, que a gente chamava assim, encontros afrodescendentes, né, para a gente discutir as questões que estavam acontecendo, os casos que aconteciam, né? Então, a gente debatia, lia... Estudava, conhecia as literaturas que estava saindo em relação ao assunto. Então, antes tinha mais. Depois, com o passar do tempo, ainda existe ainda no Brasil, lá em Juiz de Fora, por exemplo, ainda existem alguns grupos, né? Mas eles ficam assim, mais voltados para quando chega novembro. Não é um trabalho assim que é
1: sistemático.
0: Feito. É um trabalho sistemático, de sempre, a não ser quando acontece algum caso.
1: Algum sobressalto.
0: Isso. Sim. Aí aquilo vem à tona, né? Aí volta a se falar sobre isso e tudo. Mas eu penso assim, isso aí é uma coisa
1: de longa
0: que tem que
1: linha,
0: ser falado sempre. Não é só numa data, numa época específica. Né? Tudo bem, você pode até dar mais ênfase nessa época, na data específica, mas, assim, falar sempre. A escola, hoje em dia, por exemplo, né, tem mais professores afrodescendentes, né? Do que na minha época. Você podia contar nos dedos quantos professores negros tinham. Agora, hoje, você já vê... Já tem bem mais professores afrodescendentes. Então, os professores já têm dentro do currículo, dentro de algumas matérias, já tem também nos que a gente chama de educação extracurricular, né? A gente já tem debate, já tem encontros sobre esses assuntos, né? Mas a própria igreja antes, ela trabalhava, ela tinha um trabalho assim, mais voltado para conscientizar.

0: Louvado seja nosso Senhor Jesus Cristo. 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Bom dia. Esse é o Boletim de Notícias da Rádio Vaticano, Vatican News, em língua portuguesa, nessa quinta-feira, 7 de maio. Nos estúdios, Silvanei José. Papa Leão faz uma videochamada aos padres do sul do Líbano. Alguns minutos, cumprimentos e sorrisos ditados pelo espanto, embora alguns já tivessem adivinhado. Uma dezena de quadros com os rostos dos padres das aldeias do sul do Líbano, aquelas na fronteira com Israel, devastadas por mísseis e bombardeios. E no centro, o Papa, que reiterou seu apoio aos padres pelo que estão fazendo, garantiu suas orações e concedeu a bênção apostólica. Uma bela surpresa que aconteceu por volta das 9h45 da manhã, hora italiana, desta quarta-feira, 6 de maio, para o grupo de párocos do sul do país dos Cedros, na Blue Line, que receberam uma videochamada de Leão XIV. Conforme relatado pelos próprios padres envolvidos, a ligação ocorreu durante a audiência da manhã de quarta-feira no Palácio Apostólico do Vaticano com o núncio Paulo Borgia, que há meses está atuando justamente nessas regiões fronteiriças para levar, em conjunto com organizações de caridade, ajuda alimentar, bens de primeira necessidade e também uma palavra de conforto e solidariedade da Igreja e do Papa. E essa proximidade tornou-se ainda mais concreta, ainda que virtual, nessa quarta-feira com a videochamada de Leão, que em dezembro de 2025 visitou o Líbano em sua primeira viagem internacional e que acompanha atentamente a situação do país devastado por meio da comunicação com representantes civis e eclesiais, garantindo o apoio da Santa Sé. Na terça-feira, o núncio pediu aos padres que formassem um grupo, sacerdotes do Sul, e que estivessem disponíveis por volta das 9h30, 9h45 do dia seguinte, para uma saudação sua, ou seja, do próprio núncio Borgia, a partir de Roma. Estavam presentes também o bispo greco-católico de Tiro e o vigário-geral. Alguns dos presbíteros já haviam percebido a possível surpresa, como o padre Tony Elias, pároco de Hamsh, aldeia separada de Israel apenas por uma floresta. Foi maravilhoso, conta ele à mídia vaticana. O Papa nos encorajou, disse que reza por nós, que nos apoia e nos deu sua bênção, na esperança de que a paz seja alcançada em breve. A conexão durou poucos minutos, mas, assegura Padre Tony, foi um sopro de esperança e confiança de que precisávamos. A gratidão, além de ao Papa Leão, vai também ao Núncio Borgia por este gesto de atenção para com o clero do Sul. Ele leva a caridade, atravessa o perigo, em meio a ruas bombardeadas, destruídas e casas destruídas, diz Elias. Estou vendo nele a missão de seu santo padroeiro, São Paulo. Paz para a Palestina, paz para Israel, conversão e graça para todos. Leão XIV depositou sua esperança de que se chegue a uma verdadeira pacificação em uma mensagem enviada dias atrás, no dia 4 de maio, à paróquia de Gaza. O pároco padre Gabriel Romanelli divulgou a mensagem por meio de um vídeo publicado no Instagram. O Papa, indica padre Romanelli, nos enviou uma mensagem manifestando proximidade, orações, preocupação com toda a situação e disse rezar dia após dia pelo fim da guerra em Gaza, pela paróquia, por todo o povo local, para que o Senhor conceda o que as orações do sucessor de Pedro, hoje Leão XIV, imploram pelo mundo. Paz para a Palestina, paz para Israel, conversão e graça para todos. O Papa, explica Padre Romanelli aos meios de comunicação do Vaticano, nos enviou uma mensagem escrita na última segunda-feira, um texto no qual Leão XIV manifesta sua proximidade para com o povo palestino, também em relação a todas as dificuldades enfrentadas na entrega da ajuda humanitária, que fazem sofrer as pessoas que estão aqui, na paróquia e muitas outras. O Papa, portanto, indica Padre Romanelli, sempre nos dá a bênção e sempre nos encoraja a ter esperança. A situação continua sendo muito delicada em toda a faixa de Gaza e, portanto, as palavras do Santo Padre, sua oração e, com ele, a oração de toda a Igreja e de tantas pessoas em todo o mundo que desejam a paz, sempre nos encorajam a continuar avançando para fazer o bem. Ao descrever a situação em Gaza, Romanelli observa ainda que o cessar-fogo, que começou em outubro, melhorou um pouco a situação, no sentido de que não há bombardeios generalizados. No entanto, ainda há pessoas que morrem, que são mortas, e até agora já foram mais de 800. Além disso, falta muito, continua o religioso, ajuda humanitária, água, eletricidade, as coisas comuns da vida e a esperança de que isso melhore. Nesse contexto tão grave, portanto, conclui Padre Romanelli, agradecemos sempre ao Santo Padre por sua proximidade e a todas as pessoas do mundo que rezam pela paz na Palestina, em Israel e, sobretudo, pelo fim da guerra nessa parte da Palestina, que é Gaza. De acordo com o relatório de 1º de maio do Escritório das Nações Unidas para Assuntos Humanitários, nos primeiros 4 meses de 2026, foi garantido pouco mais de 10% dos recursos necessários para assegurar operações humanitárias cruciais neste ano. Além disso, o relatório indica que as restrições à entrada de geradores, óleo para motores e peças de reposição estão causando falhas generalizadas nos sistemas, prejudicando os serviços de saúde e saneamento, a remoção de escombros e a mobilidade das equipes humanitárias. A maior parte da população da faixa de Gaza continua deslocada, vive em alojamentos precários e está exposta a riscos crescentes à saúde pública relacionados a parasitas e roedores, bem como a greves, bombardeios e tiroteios contínuos. As pessoas permanecem, em grande parte, confinadas em menos da metade de Gaza, impossibilitadas de acessar outras partes dos territórios palestinos ocupados, particularmente a Cisjordânia, ou de viajar para o exterior, com exceção do número restrito de pacientes autorizados à evacuação médica e de seus acompanhantes.
1: Foi divulgado nesta quarta-feira pela sala de imprensa da Santa Sé o programa da viagem apostólica do Papa Leão XIV à Espanha, programada de 6 a 12 de junho próximo. O programa prevê 3 dias em Madrid, 2 em Barcelona, 1 em Las Palmas de Gran Canaria e 1 em Santa Cruz de Tenerife. 12 discursos, 5 saudações, 5 homilias, 4 cidades visitadas. A viagem apostólica do Papa Leão XIV à Espanha, a quarta de seu pontificado, revela-se intensa. Tem como lema Levantai os olhos, extraído do capítulo 4, versículo 35 do Evangelho de João. 15 anos depois de Bento XVI, outro pontífice será recebido em solo ibérico numa viagem durante a qual inaugurará a Torre de Jesus Cristo da Sagrada Família, a mais alta da Basílica Catalã. Este momento coincide com o centenário da morte de Antoni Gaudí, o arquiteto de Deus que se tornou venerável em abril do ano passado. Da Catalunha, o Papa seguirá, então, para as Ilhas Canárias, destino de milhares de imigrantes africanos que partem rumo à Europa. O Santo Padre partirá no sábado, 6 de junho, às 8 horas da manhã, do Aeroporto Internacional de Roma Fiumicino para Madrid. A chegada ao Aeroporto Internacional Adolfo Suárez, em Madrid Barajas, está prevista para as 10 horas e 30 minutos locais. A cerimônia de boas-vindas será realizada às 11h30 no Palácio Real de Madrid. Ao meio-dia, haverá visita de cortesia ao rei e à rainha da Espanha. O Papa também se encontrará com as autoridades, a sociedade civil e o corpo diplomático no Palácio Real de Madrid. Ali fará seu primeiro discurso. Em Madrid, o Papa participará da vigília de oração com os jovens na Praça de Lima, às 20h30 locais, e fará o seu discurso. No domingo, 7 de junho, presidirá a missa às 10h na Praça de Cibeles, em Madrid. Depois, segue a procissão de Corpus Christi. Na terça-feira, 9 de junho, o Papa deixará Madrid e irá a Barcelona. Uma das atividades do pontífice a Barcelona é a vigília de oração no Estádio Olímpico Luís Companys, às 20h locais. Visitará um centro prisional e, ao meio-dia, rezará o terço na Abadia de Nossa Senhora de Montserrat. O Papa almoçará com a comunidade beneditina de Montserrat e, na parte da tarde, às 19h30, celebrará a missa na Basílica da Sagrada Família, onde inaugurará a Torre de Jesus Cristo. Na quinta-feira, 11 de junho, o Papa partirá às 8h30 de avião do Aeroporto Internacional Josep Tarradellas, em Barcelona, com destino a Las Palmas de Gran Canaria. Ali, o Santo Padre encontrará os bispos, sacerdotes, diáconos, religiosos e religiosas, seminaristas e agentes pastorais na Catedral de Santana. Celebrará a missa no estádio de Gran Canaria às 18h30 locais. Na sexta-feira, 12 de junho, o Santo Padre partirá às 8h30 de avião da base aérea de Gran Canaria para Santa Cruz de Tenerife. Às 9h30 locais, o Papa se encontrará com os migrantes do centro Las Raíces. Depois, haverá o encontro com as realidades de integração de migrantes na Plaza del Cristo de la Laguna. Ao meio-dia e 15, o Papa celebrará a missa no porto de Santa Cruz de Tenerife. Às 14h30 locais, haverá a cerimônia de despedida no Aeroporto Internacional de Tenerife. A partida de avião do Aeroporto Internacional de Tenerife para Roma está prevista para as 15h. O Papa chegará ao Aeroporto Internacional de Roma, Fiumicino, por volta das 20h.
0: Assim como o ramo da frutos, o vosso serviço diário, tanto em locais importantes como humildes, é uma expressão de fazer o bem gratuitamente, sem esperar recompensa, porque é mais bem-aventurado dar do que receber. Inspirando-se na passagem do Evangelho de João, lida na liturgia, o cardeal secretário de Estado Pietro Parolin dirigiu-se aos recrutas da Guarda Suíça Pontifícia no início da sua homilia proferida na manhã desta quarta-feira no altar da Confissão na Basílica Vaticana. No dia em que é recordado o saque de Roma, ocorrido em 1547, quando 147 guardas suíços perderam a vida defendendo o Papa Clemente VII, 28 deles prestarão juramento solene na tarde de hoje, na Sala Paulo VI, na presença de Leão XIV. O cardeal, após saudar, entre outros, o comandante do corpo, Christoph Graf, e as autoridades civis e militares reunidas, recordou a frase que constitui o cerne do discurso de Jesus: "Eu sou a videira, vós sois os ramos." Por meio dessa imagem, enfatizou ele, o Senhor mostra-nos o forte vínculo que nos une a Ele, um vínculo vital. De fato, se o ramo se separa da vida, morre e torna-se inútil. Bem diferente se vive da própria seiva da vida, dando fruto. Por esta razão, insistiu o secretário de Estado, se permanecermos unidos ao Senhor, a nossa vida torna-se frutífera, trazendo o bem a todos e permitindo-nos experimentar, na generosa doação de nós mesmos, um sentimento de plenitude e alegria.

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0: Independência total. É o que a poeta e combatente pela liberdade da África, Alda Espírito Santo, sonhava para São Tomé e Príncipe e que exprimiu já no hino nacional, de cuja letra foi autora. 2026 é o ano centenário do seu nascimento, ocorrido a 30 de abril de 1926. Vários os eventos para marcar a efeméride dentro e fora do país. De 2 a 6 de julho próximo, terá lugar, por exemplo, em São Tomé, uma conferência internacional sobre ela, com a participação de vários países de expressão portuguesa. A Rádio Vaticano não fica atrás nessa homenagem à matriarca da independência de São Tomé e Príncipe, como ela era conhecida. Para o efeito, propomos hoje uma entrevista com a professora Inocência Mata, santomense, especialista em literaturas africanas, docente na Faculdade de Letras da Universidade de Lisboa e, naturalmente, também a crónica de Filintilísio sobre o percurso daquela que ele define de património vivo do Renascimento africano. Eu sou Dulce Araújo e, saudando-vos, vos convido desde já a entrar em atmosfera santomense com esta peça musical de Sérgio Fonseca, São Tomé e Príncipe.

0: Vamos agora até Lisboa, de onde o também poeta e editor Filintelizio, Rosa de Porcelana Editora, nos diz quem era Alda Espírito Santo.
1: Em tempo de celebração do centenário de nascimento da escritora, poetisa e política, Alda Espírito Santo é por todos lembrada como uma figura de referência maior da luta pela independência e da reconstrução nacional da República de São Tomé e Príncipe. Nascida em 30 de abril de 1926, na cidade de São Tomé, Alda Neves da Graça de Espírito Santo, filha de uma professora primária e de um funcionário dos Correios, fez seus estudos primários em São Tomé e estudos secundários em Portugal, onde também frequentou a universidade, que não completou, em parte devido às suas atividades políticas. Na sua passagem por Lisboa, foi marcante o seu ativismo na tomada de consciência anticolonial, ao lado de alguns contemporâneos como Amílcar Cabral, Mário Pinto de Andrade, Agostinho Neto, Marcelino dos Santos, Francisco José Tenreiro e outras figuras do nacionalismo africano, designadamente na emblemática Casa dos Estudantes do Império. Notável foi a sua verticalidade, coerência e coragem, enquanto parte do movimento pela libertação de São Tomé e Príncipe. Em 1975, após a independência do seu país, ocorrida em 12 de junho, exerce diversas funções de Estado, entre as quais de Ministra da Educação e Cultura, Ministra da Informação e Cultura e Presidente da Assembleia Nacional em duas legislaturas, para além de Secretária-Geral da União Nacional de Escritores e Artistas de São Tomé e Príncipe. Em 1976, publica um livro de poemas intitulado O Jugral das Ilhas e, em 78, o livro de poemas É o Nosso Solo Sagrado da Terra, uma coletânea dos poemas produzidos por Alda entre os anos de 1950 e 1970. Segundo o poeta português Manuel Alegre, a sua poesia teve importância em todo o movimento anticolonial e em todos os países da expressão portuguesa. Todos os anos, desde a independência de São Tomé, uma voz feminina recita o poema Trindade, um dos mais emblemáticos com que a escritora imortalizou o massacre em São Tomé em 1953. Aliás, todo o seu discurso poético exalta a luta do povo santomense e as tradições culturais do seu país. É autora do Hino Nacional e de várias obras literárias em que se destacam Mataram o Rio da Minha Cidade, Mensagens do Solo Sagrado e Cantos do Solo Sagrado, entre outras. Os seus poemas aparecem nas mais variadas antologias, nomeadamente em Poesia Negra de Expressão Portuguesa, de 1958, Poetas de São Tomé e Príncipe, de 1963, No Reino de Caliban II, de 1976, Sonha Mamana África, 1988, O Coro dos Poetas e Prosadores de São Tomé, em 1992, entre outros, bem como em jornais e revistas lusófonas. Alda Espírito Santo, uma das vozes mais conhecidas da poesia africana da língua portuguesa, morreu aos 82 anos, em 9 de março de 2010, em Luanda, deixando um legado multifacetado de compromisso cívico, palavra poética e engajamento patriótico. O governo santomense decretara na altura o luto oficial de 5 dias. No ano passado, a escritora santomense Alda de Barros fez uma vibrante homenagem à sua conterrânea, Alda Espírito Santo, na 7ª edição do Festival de Literatura Mundo do Sal, em tributo aos 50 anos da independência de Angola, Cabo Verde, Moçambique e São Tomé e Príncipe, através das figuras literárias de Agostinho Neto, Onésimo Silveira, Noémia de Souza e Alda Espírito Santo. Neste ano de 2026, o seu centenário convida a uma reflexão sobre o papel da mulher africana na luta anticolonial e na afirmação de uma África renascida. Alda Espírito Santo, convoca a exigese em prol de ideais da soberania, liberdade e prosperidade que devem acompanhar a arte e a escrita.

0: professora Inocência Mata, muito obrigada por estar mais uma vez connosco na Rádio Vaticano, no programa África Enclave Cultural, Personagens e Eventos.
1: Eu agradeço o convite mais uma vez.
0: Portanto, professora Inocência Mata, 30 de abril de 2026 marca o centenário de nascimento de Alda Espírito Santo, poeta, combatente, considerada matriarca da nação santomense, primeira mulher presidente do Parlamento no país e em África. Portanto, como sua ilustre conterrânea, estudiosa de literaturas africanas e que, portanto, conhece Alda Espírito Santo também como poeta, é também ativista e pessoa muito atenta e crítica em relação ao seu país. Portanto, tendo em conta tudo isso, o que é que se lhe oferece dizer às nossas e aos nossos ouvintes sobre a Alda Espírito Santo?
1: Mais uma vez, obrigada, Dulce, pelo convite para falar de uma das consciências fundadoras do país, no caso de São Tomé e Príncipe, mas também dos cinco países africanos de língua oficial portuguesa e de África. Alda Espírito Santo é uma mulher de ação, de pensamento, uma mulher de palavra política, literária, cívica, educativa, enfim. Ela soube reunir, como poucos, a criação literária, o compromisso político e a pedagogia de esperança. Ela faz parte daquela geração que Mário Pinto de Andrade designou geração de Cabral, de Amílcar Cabral, portanto. E esse grupo, como nós sabemos, é o grupo dos ilustres que levaram, claro que continuaram, eles não caíram do céu, continuaram um trabalho que vinha sendo feito desde finais do século XIX e princípios do século XX, mas levaram a contestação nacionalista, teve rosto, palavra, teve ação, enfim. E ela faz parte dessa geração, de um diálogo contínuo entre o político e o humano, entre o ideológico e o poético, entre a sala de aula, no caso dela, e a praça pública, entre o sonho de libertação e o trabalho cotidiano pela dignidade. O legado dela, assim como o legado de todos eles, ou quase todos, eu diria mesmo todos, atravessa múltiplas dimensões, portanto, política em primeiro lugar, cívica também e também literária. Ela é autora do hino nacional, ela é, como professora primária que ela foi sobretudo educadora, ela é educadora de uma geração, esta geração que hoje tem 70 anos, é uma geração que ela foi tutora, podemos assim dizer, no país, porque ela é, dentro dessa geração de Cabral, dos poucos que não saiu do país, não é? E a sua obra poética, a sua obra ensaística, está firmemente ancorada na experiência colonial, na utopia da libertação, trazendo da língua portuguesa território de pertença plural e de resistência feminina. E então eu estou convencida de que comemorar o seu centenário é revisitar não apenas a história desta mulher, mas a história dos outros desta geração, Amílcar Cabral, Mário Pinto de Andrade, Agostinho Neto, Maria Helena Vilhena, que é a primeira mulher de Amílcar Cabral, Vasco Cabral, Marcelino dos Santos, Noémia de Sousa. Portanto, é uma geração que abre horizontes e que reconhece a força da palavra, da escrita, e hoje, ainda hoje, continua a ensinar-nos diferentemente de outras gerações, né? Porque eu faço uma diferença entre a geração de Cabral e a geração da utopia, diferentemente da geração da utopia, que é muito nos desiludiu, como nós vemos no livro A Geração da Utopia, de Pepe Tela. A geração de Cabral é uma geração que, eu costumo dizer, morreu de pé com os seus ideais.
0: A geração da utopia é aquela que vem imediatamente aos independentistas, não é?
1: É. A geração da utopia também é independentista, mas é uma geração, na verdade, dos anos 70. 65, esses jovens são jovens que Pimentel designou como a geração da utopia e que grande parte tomaram independência e desiludiram em muitos aspectos, não é? Enquanto a geração de Cabral é uma geração que realmente acreditou, é a geração que, portanto, que está a fazer 100 anos, não é? Entre 2021 e 2030, 28, não é? Os últimos são de 28. É uma geração que, portanto, que realmente muito convicta dos seus ideais, nós até podemos dizer, e eu digo, bastante ortodoxa, não é? Mas que acreditava puramente naquilo que apregoava, não é? A geração de Alva Espírito Santo, da Mica Cabral, que fosse vivo, Mário Pinto de Andrade, Agostinho Neto, Lúcio Lara, Matilde dos Santos, Mondlane, se fosse vivo. Portanto, uma geração, na verdade, uma geração muito coerente, não é? É uma geração que morreu pobre, não é? Enquanto muitos da geração da utopia são os grandes, muitos, não todos, como é óbvio, são os grandes milionários, não é, desses países.
0: Professora Inocência Mata, para além desse olhar de estudiosa e crítica em relação à Alda Espírito Santo e aos da sua geração, chegou a conhecê-la pessoalmente?
1: Ah, sim, sim. Conheci a Alda Espírito Santo e tive o privilégio de privar com a Alda Espírito Santo, aliás, com a Alda Espírito Santo, com Mário Pinto de Andrade, com Manuela Margarido, Alfredo Margarido, com Noémia de Sousa, tive o privilégio de privar e realmente eram pessoas extraordinárias, pessoas que realmente, para quem a questão da dignidade humana vinha sempre em primeiro lugar.
0: Portanto, é esta recordação que lhe fica quando estava próxima dela.
1: E no caso particularmente de Alda Espírito Santo, era uma pessoa que eu digo era bastante ortodoxa, mas era de uma bondade extraordinária, não é? Eu costumo dizer, aliás, escrevi uma vez um texto sobre Alda Espírito Santo e comecei o texto com aquela frase de Che Guevara, né? Endurecer sem perder a ternura. Realmente era uma pessoa generosa, uma pessoa boa, uma pessoa afetiva, uma pessoa atenta ao social, atenta aos outros, uma pessoa extremamente humana, não é? E que nem sempre os políticos são, como nós sabemos.
0: Precisamente, ela não só tinha essa atitude, mas também no hino que ela escreveu, o hino nacional, fala de independência total de São Tomé e pensando também na África em geral. Se tivesse de comparar o São Tomé de hoje com o São Tomé sonhado pela Alda, o que é que diria? Sobretudo, estou a pensar nessa geração a que se referia há pouco e que são os milionários, nem todos, claramente.
1: Eu acho que, aliás, ela já morreu bastante desencantada, não é? Eu só vou contar um episódio, não é? Não estou a apontar baterias para ninguém, mas eu costumo dizer que ela começou a morrer em agosto de 2009 e com ela estava extremamente triste, revoltada por causa de um episódio que tinha a ver com que ela tem poemas sobre o massacre de Batepá, não é? O massacre Sim. que começou dia 3 de fevereiro de 1953. Ela estava em São Tomé e foi ela que passou informação aos seus companheiros. Ela tinha regressado tempo antes. E logo, o primeiro poema sobre o massacre de Batepá é precisamente de Agostinho Neto, não é? O massacre de São Tomé. Ele não se chamava Massacre de Batepá, não é? Foi porque ele escreveu esse poema em cima do acontecimento. E ela tinha conseguido passar mensagem e o Mário Pinto de Andrade escreve um artigo em Paris sobre esse massacre. E foi um massacre, né, que demorou, foi uma coisa que demorou cerca de um mês, sempre a matar pessoas, não é? Começou no dia 3 de fevereiro. As pessoas eram atiradas, mortos eram atirados numa praia que é a praia de Fernão Dias. Uhum. Todas as pessoas sabem, porque isto é assinalado todos os anos, desde a independência, que aquela praia, a praia de Fernão Dias, é a praia onde os corpos eram atirados. Isso aparece nos poemas, aparece nos contos, nos romances. Entretanto, depois da independência, fez-se um monumento de homenagem às vítimas do massacre de Batepá. E em 2009, houve um governo tomado pela febre neoliberal de desenvolvimento do país, aquilo que chamavam de desenvolvimento do país, quiseram fazer um porto de águas profundas. E então o que é que fizeram? Havia um projeto, e o projeto tinha que ser na praia de Fernão Dias. E o que é que fizeram? Partiram o monumento. Partiram o monumento que já estava pronto. Ela ficou apoplética. A dona Alda não conseguia entender. Quer dizer, então não havia um outro lugar para fazer o tal porto de águas profundas. Tinha que ser precisamente onde estava o monumento. Ela estava apoplética. E pior que foi em 2009. E pior que tudo, né, é que nem sequer construíram o tal porto de águas profundas. Quando eu estive com ela, ela estava apoplética. Ela não entendia essa viragem neoliberal. De repente, a dona Alda era uma pessoa pobre. Houve uma vez, só para ter uma ideia, estava a falar com um político, ela era pobre, não tinha dinheiro, né? Porque ela não roubou, está a perceber? Ela pertenceu àquela geração que achava realmente que o povo vinha em primeiro lugar. E um político desses que andam por aí e que acham que a ética do ter é que é a ética que deve prevalecer, não é? Nesses países, a ética do ter substituiu a ética do ser. E um político desses fez-me assim, ai, mas ela também esteve no poder tanto tempo, como é que ela ficou assim? E eu volto para ele, apoio-me. Pois, né? Ela devia ter roubado, não é verdade? Ela devia ter roubado.
0: Incrível.
1: É isso. É. Teve a coragem de dizer isso. Ela teve tanto tempo no poder, como é que ela... Portanto, ela era uma pessoa realmente que vivia da sua parte reforma, portanto, que vivia da, como é que eu ia dizer, da boa vontade de pessoas que reconheciam nela. Ela não conseguia comprar um carro, não é? Teve que ser o Estado a dar-lhe um carro, no que eu acho muito bem, não é? E, quer dizer, quando nós vemos essa gente que não fez nada pelo país, com altos jipes, topo de gama, não é? Ela não tinha dinheiro para comprar um carro. E eu penso que essa geração, por tudo que a gente possa dizer deles, eu tenho muita coisa que se diga, não é? Eu tenho muita coisa a dizer sobre esta geração de Cabral, por tudo que se possa dizer deles, eram pessoas que acreditavam naquilo que diziam. E ela realmente, ela morreu bastante desencantada com o país.
0: Professora de Inocência Mata, há uma série de eventos para celebrar o centenário de nascimento da Alda Espírito Santo. Vai haver em São Tomé, no mês de julho, que é o mês da independência, uma grande conferência, etc. Há algum evento, algum aspecto que, a seu ver, deve ser tomado em consideração nessas celebrações, tanto dentro como fora do país?
1: Tem havido muita, muita coisa, né? Tem havido muita coisa. Mesmo aqui em Portugal, já houve um evento que nós fizemos no dia 29, vai haver no dia 15 de maio, estou a falar só aqui em Portugal. Em São Tomé e Príncipe tem havido muita coisa, um envolvimento, a comissão de que eu faço parte, nós fizemos uma coisa diferente, que é levar a Alda Espírito Santo para as escolas. E com a Alda Espírito Santo, levar a palavra dessa geração de Cabral. Porque os jovens, os meninos, não conhecem a luta da independência. Os meninos não conhecem, não sabem, como diz um poema de Manuel Rui, não sabem quanto custou a independência. A história não é estudada. É uma história ainda muito facciosa. Ela não é estudada. E então, o que é que eu penso que deve-se aproveitar esses centenários? Quem diz Alda Espírito Santo, e também este é o ano de centenário de Vasco Cabral, daqui a 2 anos vai ser o centenário de Nélio Pinto de Andrade, em 24 foi do Amílcar, em 22 foi de Agostinho Neto, enfim. É de se levar aos jovens, às crianças, a palavra dessa geração, né? Que fez a independência, com muitos erros, mas que fez a independência. Deve-se levar. E no caso particular de Alda Espírito Santo, para além disso, nós estamos a pugnar pela restauração da sua casa de chácara, para que essa casa se transforme numa casa-museu. Não está a ser fácil, não é? Não está a ser fácil mesmo, porque parece que a família está mais interessada em usufruir daquilo que ela deixou, do material, daquele material que ela deixou, mas vai-se conseguir, porque felizmente há um depositário que é bastante consciente daquilo que ela realmente queria. Então, que essa casa-museu seja uma casa, portanto, uma espécie de museu da resistência, que não existe em São Tomé e Príncipe. E com isso, poder-se também fazer com que seja também um espaço onde se possam discutir, porque foi nessa casa, foi nesse espaço que ela ideologizou esses jovens que, antes do 25 de Abril, abandonaram os estudos e foram e regressaram ao país para ajudarem a construir o país. E então, eu penso que, no caso de Alba Espírito Santo, essas duas vertentes, a vertente material, patrimonial, melhor dito, e a vertente do conhecimento, levar a palavra, levar ao conhecimento dos jovens o que custou a independência.
0: E quanto à recuperação do monumento na Praia de Fernão Dias, isso está fora de questão, aquilo que tanto amargurou, está fora de questão a recuperação dessa...
1: Não, foi feito, houve um governo que voltou a fazer
0: um monumento,
1: porque aquilo realmente revoltou muita gente ficou revoltada, os engenheiros, mas era necessário, estão a confundir progresso com desenvolvimento, isto não é desenvolvimento, não é? Uma coisa já feita que se parte para construir algo que nunca se construiu. Felizmente, o memorial, era um memorial, não é? O memorial foi construído um outro memorial, não é reconstruído, hein? Foi construído um outro memorial, porque o outro foi completamente destruído. Mas ela já não chegou a ver. Ela morreu em 2010. E penso que esse memorial, o novo, acho que foi inaugurado para aí 5 ou 6 anos depois.
0: Para concluirmos, professora Inocência Mata, Alda Espírito Santo continua a ser uma fonte de inspiração também para si, que já é adulta, que tem uma vasta cultura e uma consciência forte daquilo que deve ser a África de hoje e do futuro.
1: Sim, sim, sim. Alda e o Mário Pinto de Andrade também. Já estamos a preparar o centenário de Mário Pinto de Andrade, não é? Com eventos que começam este ano. Aliás, começaram o ano passado. O ano passado já participei no Brasil, na USP. Este ano vou participar em 2. Estamos a fazer questão de ler livros, etc. Mas a grande comemoração do centenário de Mário Pinto de Andrade será em 2028. Sim, eles continuam a inspirar, sobretudo, pela sua postura, não é? Porque eles continuam a dizer-nos que, assim como foi possível a independência, quando, enfim, quase ninguém acreditava, não é? Também é possível, não é? Refundar o país. É preciso refundar o país. Mas eu não digo reconstruir o país, é preciso refundar o país. E eles continuam a dizer-nos isso, pelo seu exemplo, não é? Há muitas coisas com as quais nós podemos não estar de acordo, mas eles deixaram uma aura de certeza que vem com a convicção de que estamos a fazer a coisa certa. E essa coisa certa é pôr o coletivo em primeiro lugar, coisa que desapareceu completamente nos nossos países. O coletivo ficou, na melhor das hipóteses, no quarto lugar. Primeiro eu, segundo a minha família, terceiro o meu círculo de amigos, quarto os clientes e o povo vem em décimo lugar. Então, o que eles nos estão a dizer, o exemplo dessa gente, é que para haver paz social, o coletivo tem que vir em primeiro lugar.
0: Muito bem, professora Inocência Mata, muito obrigada.
1: Obrigada a eu pelo convite.
0: Chegamos assim ao fim da nossa emissão de hoje, dedicada à figura de Alda Espírito Santo, membro de uma geração que morreu de pé, defendendo com coerência o bem da África. África Enclave Cultural, Personagens e Eventos, volta na próxima quinta-feira, sempre aqui na Rádio Vaticano, com Filinto Elísio, da Rosa de Porcelana Editora, e Dulce Araújo, que vos saúda.

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2: Alô, você é a música popular brasileira na Rádio Vaticano. Nos estúdios Silvonei José, desejando um bom início de tarde. Está chegando aí a música belíssima de Bete Carvalho, Goiabada Cascão, para matar saudades com o seu Valença depois, Anunciação.
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Você ouviu Dilermando Reis interpretando Pixinguinha, cochilando. Antes, Chico Buarque Vitrines e ainda Alceu Valença, Anunciação. Terminamos por aqui o nosso espaço de hoje. Voltamos amanhã com mais MPB para você. Até lá!

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1: 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O Papa Leão XIV comemorou os 100 anos da Livraria Editora Vaticana, que já serviu 9 papas. Ao agradecer pelo trabalho destes 100 anos, Leão falou da importância do livro que serve para anunciar o Evangelho, pela cultura do encontro e para pensar. Ler ajuda a se proteger de fundamentalismos e atalhos ideológicos, por isso exorto a todos a lerem livros como antídoto contra o fechamento mental que se reflete em atitudes rígidas e em visões redutoras da realidade. A situação no Líbano está cada vez mais instável, particularmente na zona de interposição protegida pela remissão de paz das Nações Unidas, UNIFIL. Apesar da trégua em vigor desde 17 de abril passado e prorrogado até meados de maio, a ONU observou o agravamento das tensões no país dos Cedros. Eu sou Filomeno Lopes. O Papa Leão XIV recebeu na manhã desta quinta-feira, dia 7 de maio, em audiências sucessivas no Vaticano, o cardeal Reinhard Marx, arcebispo de München e Freising, na República Federal da Alemanha, e coordenador do Conselho para a Economia. O senhor Donald Tusk, primeiro-ministro da República da Polônia, com o séquito, os bispos da Conferência Episcopal do Burkina Faso e Níger em visita ad limina apostolorum, o senhor Marco Rubio, secretário de Estado dos Estados Unidos da América com o séquito, os membros das sessões redacionais da Livraria Editora Vaticana e, finalmente, os guardas suíços pontifícios. Como dizíamos, o Papa Leão XIV celebrou na manhã desta quinta-feira, dia 7 de maio, os 100 anos da Livraria Editora Vaticana, que já serviu 9 papas. Ao agradecer pelo trabalho destes 100 anos, Leão XIV falou da importância do livro que serve para anunciar o Evangelho, pela cultura do encontro e para pensar. Ler, disse, ajuda a se proteger de fundamentalismos e atalhos ideológicos. Por isso, exorto a todos a lerem livros como antídoto contra o fechamento mental que se reflete em atitudes rígidas e em visões redutoras da realidade. Mais pormenores com a colega Andresa Coletta.
2: Nesta quinta-feira, uma das audiências do Papa Leão XIV foi realizada em espírito festivo para comemorar um aniversário em família, como comentou o pontífice logo no início da saudação aos membros das redações da Livraria Editora Vaticana. Na sala do consistório, um grupo de 35 pessoas encontrou o Papa por ocasião dos 100 anos da editora da Igreja Católica Romana, conhecida como Leve, criada em 1926 pelo Papa Pio XI, quando se tornou autônoma da tipografia vaticana. Leão XIV recordou que nestes 100 anos de vida, a Leve serviu 9 pontífices, divulgando o magistério como contribuição para a difusão do Evangelho no mundo. A Livraria Editora Vaticana também dá assistência aos dicastérios, sendo responsável em publicar e distribuir todos os documentos e publicações oficiais do Papa e da Igreja Católica. No Brasil, as obras da Leve podem ser encontradas através das livrarias católicas, por exemplo. Ao agradecer pelo trabalho realizado nestes 100 anos com dedicação e paixão, o Papa Leão compartilhou 3 breves reflexões sobre a importância do livro, sob diferentes perspectivas. A primeira, do livro como uma oportunidade para pensar. Sobretudo atualmente, na era digital, disse o pontífice, o livro físico nos remete ao papel do pensamento, da reflexão e do estudo.
3: Leggere e nutrire la mente, Aiuta ad alimentare un senso critico, consapevole e formato.
2: Ler é alimentar a mente, ajuda a cultivar um senso crítico consciente, a se proteger de fundamentalismos e atalhos ideológicos. Por isso, exorto a todos a lerem livros como antídoto contra o fechamento mental, que se reflete em atitudes rígidas e em visões redutoras da realidade. A segunda reflexão parte do princípio que o livro é sempre uma oportunidade de encontro, seja com o autor ou com aqueles que já leram antes de nós ou ainda estão lendo ou irão ler no futuro, disse o Papa. São ocasiões que reúnem escritores e leitores para uma troca mútua, praticando aquilo que o Papa Francisco nos ensinou ao praticar a cultura do encontro. O livro é uma ponte com os outros, é um motivo de diálogo que nos enriquece, um estímulo para ampliar o próprio ponto de vista, disse o Papa. Por fim, para nós cristãos, ainda comentou Leão XIV, o livro é uma oportunidade para anunciar Cristo. O pontífice citou diferentes exemplos de como a leitura de livros pode tocar o coração, seja através da biografia de um santo, de uma reflexão, de recordar de Nossa Senhora, que é frequentemente retratada na Anunciação com a intenção de ler as Sagradas Escrituras.
3: Alla Scuola di Maria dei Santi, nutriamoci della parola di Dio.
2: A Escola de Maria e dos Santos, finalizou o Papa Leão XIV, vamos nos alimentar da palavra de Deus para que ela molde a nossa mentalidade e o nosso agir.
3: Auguri, tanti auguri per centenário.
1: A lembrança daqueles que viram chegar pela primeira vez ao Colégio Internacional Santa Mônica, o jovem diácono agustiniano que chegou em Roma em 1981, vindo de Chicago. Depois, as orações e as missas, os retiros fora da cidade e os passeios pelo centro, as brincadeiras entre os estudantes e os momentos de lazer. Há relatos daqueles que o acompanharam durante os anos em que foi prior-geral da Ordem de Santo Agostinho, cargo que exerceu por dois mandatos, de 2001 a 2013, entre reuniões, momentos de escuta, desafios superados em comunidade, viagens ao coração da África ou às fronteiras da Ásia e da Austrália para visitar as diversas missões. Há memórias e imagens que permaneceram nos olhos de quem acompanhou as suas aulas de catecismo para os jovens de Cesano, de quem o viu ajoelhado diante do santuário de Santa Rita em Cássia ou absorto em oração diante do túmulo de Santo Agostinho em Pavia, ou ainda recolhido aos pés da Mãe do Bom Conselho em Genesano. E há os testemunhos de quem colaborou com ele na Cúria Romana, onde por dois anos ocupou o cargo de prefeito do dicastério para os bispos, por vontade do Papa Francisco, que o criou cardeal. Em suma, são cerca de 19 anos que Robert Francis Prevost, o atual Papa Leão XIV, passou na Cidade Eterna, retratados no documentário Leão em Roma. Uma obra realizada pelos jornalistas dos meios de comunicação vaticanos Felipe Herrera Espaliá e Salvador Cernuncio e Tiziana Campisi, com montagem de Jaime Vizcaíno Haro e Stefano Anelha, por ocasião do primeiro aniversário da eleição do primeiro pontífice norte-americano da história, ocorrida em 8 de maio de 2025. Rostos, vozes, histórias, revelações, anedotas de amigos, confrades, padres, freiras, jovens, casais que, por alguns anos ou por longos períodos, estiveram ao lado daquele que há um ano lidera a Igreja Universal e que agora traça um retrato de um amigo, um líder, um pastor. Tudo isso no contexto de uma Roma que mudou de rosto ano após ano. Leão em Roma é o terceiro documentário sobre o Papa Leão XIV produzido pelos meios de comunicação Vaticano. Segue, de facto, Leão de Peru, apresentado em junho de 2025 sobre os anos de missão no país sul-americano e Leo from Chicago sobre as raízes americanas de Prevost divulgado em novembro de 2025. A exibição do documentário ocorrerá nos canais oficiais dos mídias do Vaticano, por ocasião do aniversário do início do Ministério Petrino, e estará disponível para a imprensa que solicitar. A situação no Líbano está cada vez mais instável, particularmente na zona de interposição protegida, precisamente pela Missão de Paz das Nações Unidas, UNIFIL. Apesar da trégua em vigor desde 17 de abril passado e prorrogada até meados do mês de maio, a ONU observou, porém, o agravamento das tensões no país dos cedros. Detalhes com o colega Raimundo Lima.
4: A situação no Líbano está cada vez mais instável, particularmente na zona de interposição protegida pela Missão de Paz das Nações Unidas, UNIFIL. Apesar da trégua, em vigor desde 17 de abril e prorrogada até meados de maio, a ONU observou o agravamento das tensões no país dos cedros. O porta-voz do secretário-geral das Nações Unidas, Stephanie Dujarric, anunciou que os capacetes azuis da ONU observaram intensa atividade das forças israelenses, incluindo extensos bombardeios aéreos perto de várias aldeias no sul, bem como atividade naval contínua na costa de Nakoura, no sul do Líbano. Ao mesmo tempo, acrescentou, também foi registrada atividade de drones atribuída ao Hezbollah nas mesmas áreas. De acordo com um relatório do Ministério da Saúde libanês, divulgado pela emissora britânica BBC, os recentes ataques israelenses causaram 17 mortes de civis, elevando o número total de mortos desde quinta-feira para 110. Enquanto isso, o exército israelense emitiu novos avisos de evacuação para os moradores da cidade de Jibshit e Sarafande, localizadas ao norte do rio Litani e fora da linha amarela traçada por Israel, alertando para iminentes ataques aéreos contra posições de milícias pró-iranianas. De fato, a escalada no território continua. Na segunda-feira, ocorreram combates entre o Hezbollah e as forças israelenses pelo controle de um trecho do rio Litani na área de Deir Serian, no distrito de Nabatieh. E na terça-feira, também no sul, dois presumíveis membros do Hezbollah foram mortos por um drone explosivo das forças de defesa de Israel, enquanto a milícia pró-iraniana reivindicou ataques contra soldados e tanques israelenses nas mesmas áreas. Em meio à intensificação das operações ao longo do eixo sul do país, também foram relatados bombardeios e disparos de artilharia, bem como operações de demolição na zona de 10 quilômetros demarcada pela linha amarela, cujo acesso à imprensa e ao público foi proibido pelas forças israelenses. No distrito de Mariayun, as forças israelenses detonaram e destruíram completamente uma escola técnica em Kantara. Nesse contexto, o presidente libanês Joseph Aoun, em um comunicado de seu gabinete divulgado pela mídia libanesa, declarou: "Não é apropriado nos encontrarmos com o primeiro-ministro Benjamin Netanyahu neste momento. Devemos primeiro chegar a um acordo de segurança e interromper os ataques israelenses contra nós antes de abordar a questão de um encontro." O presidente Aoun acrescentou que o terceiro encontro entre os embaixadores libanês e israelense será realizado em Washington nos próximos dias para acelerar o ritmo das negociações, afirmando que não há como voltar atrás no caminho da negociação, porque não temos outra opção diante de nós.
1: E por hoje é tudo. Nós voltamos amanhã, sempre à mesma hora. Fiquem bem e até amanhã, se Deus quiser. Ali, laudetur Jesus Christus.

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1: Olá, amigo de todo o Brasil e demais países de língua portuguesa. Este é o noticiário da Rádio Vaticano, Vatican News, desta quinta-feira, 7 de maio. Traremos para você que está sintonizado conosco as últimas notícias sobre as atividades do Papa, da Santa Sé e da Igreja em todo o mundo. Nos estúdios, Mariângela Jaguraba e na técnica, Luca Rossi. E este é o trecho da Bíblia que escolhemos para você. Como meu Pai me amou, assim também eu vos amei. Permanecei no meu amor. Do Evangelho segundo São João, capítulo 15, versículo 9. E vamos agora aos destaques do nosso programa de hoje. O Papa aos guardas suíços. Obrigado pelo serviço que prestam dia e noite. 28 novos recrutas fazem juramento diante de Leão XIV, na Sala Paulo VI. Testemunhas do Evangelho através da Unidade é o título do editorial de Andrea Tornielli sobre o primeiro ano de pontificado do Papa Leão. Leão XIV comemora os 100 anos da Livraria Editora Vaticana, que já serviu 9 papas. Santa Sé, a Organização dos Estados Americanos, apoio aos haitianos. A estabilidade do país deve ser promovida. 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O Papa Leão XIV recebeu em audiência nesta quinta-feira, na Sala Clementina, no Vaticano, os membros da Guarda Suíça Pontifícia e suas famílias, um dia depois do juramento de 28 novos recrutas, realizado na tarde de quinta-feira, 6 de maio, na Sala Paulo VI. Em 6 de maio, comemora-se o aniversário do sacrifício de 189 guardas suíços que defenderam o Papa Clemente VII contra o exército de Carlos V durante o saque de Roma em 1527. O pontífice iniciou seu discurso agradecendo a Suíça, país de onde vêm os recrutas que se colocam a serviço do Papa. Eles são motivo de orgulho para o seu país e trazem para o Vaticano os valores culturais e espirituais nos quais foram criados, disse Leão XIV.
2: Este tradicional encontro é o momento propício para exprimir toda a minha gratidão.
1: Este encontro tradicional é um momento propício para expressar minha profunda gratidão pelo serviço da guarda, um serviço humilde e discreto que vocês prestam dia e noite. Leão XIV estendeu seu agradecimento às famílias dos guardas suíços que acompanharam os passos que os trouxeram até o Vaticano. Agora, as alegrias e as provações que vocês vivem juntos, assim como a força das amizades que constroem, moldam suas almas no senso de honra e dever que se expressa através da doação de suas vidas ao serviço e proteção do sucessor de Pedro, disse ainda o Papa Leão. A seguir, o Santo Padre recordou que os guardas suíços cumprem sua missão nos portões do Estado do Vaticano, bem como no Palácio Apostólico e nas Basílicas Maiores. De acordo com o pontífice, esses lugares ricos de história e fé levam eles à reflexão e à oração. Enquanto permanecem em seus postos de guarda, vocês podem se maravilhar com a beleza que aparece diante de seus olhos. Essa beleza vem de Deus e conduz a Deus, o Pai da beleza e da bondade. Sua missão, que é, antes de tudo, militar, é, no entanto, inseparável da vocação à santidade de cada batizado, disse Leão XIV, acrescentando:
2: Sono quindi convinto che la vostra decisione di dedicare alcuni anni della vita al servizio del Papa e della Santa Sede.
1: Estou, portanto, convencido de que a sua decisão de dedicar vários anos de sua vida a servir o Papa e a Santa Sé faz parte de um percurso pessoal de fé. Mais do que soldados, vocês são servos que, à imagem de Cristo, vão ao encontro daqueles que precisam de sua ajuda, não só dos membros da Cúria ou das autoridades que visitam o Vaticano, mas também dos peregrinos e turistas. Vocês, juntos, formam um corpo, a Guarda Suíça Pontifícia, fortalecida por suas qualidades, suas diferenças e suas respectivas personalidades, sublinhou o Papa.
2: La vita in caserma è un luogo privilegiato per sviluppare le virtù umane del servizio verso il.
1: A vida no quartel é um lugar privilegiado para desenvolver as virtudes humanas do serviço ao próximo, da generosidade e da humildade. Através da solidariedade fraterna que caracteriza suas relações, vocês construirão um clima de harmonia e alegria dentro da guarda que se refletirá em todos que encontrarem. O Papa concluiu encorajando-os a perseverar neste caminho, muitas vezes desafiador, mas frutífero, e agradecendo novamente à Guarda Suíça Pontifícia pelo serviço diligente e generoso prestado todos os dias. Realizou-se na Sala Paulo VI, na tarde de quarta-feira, 6 de maio, a cerimônia de juramento de 28 novos alabardeiros da Guarda Suíça Pontifícia na presença do Papa Leão XIV. A cerimônia, que geralmente é realizada no Pátio São Dâmaso, foi transferida para a Sala Paulo VI por causa da chuva. Em 6 de maio, comemora-se o aniversário do sacrifício de 189 guardas suíços que defenderam o Papa Clemente VII contra o exército de Carlos V durante o saque de Roma em 1527. Leão XIV entrou na Sala Paulo VI às 17 horas locais, cumprimentou o comandante do exército mais antigo do mundo, o capelão e os cardeais na primeira fila e tomou o seu lugar. Os toques de trombeta da guarda anunciaram o início da cerimônia. Os 28 novos alabardeiros entraram lentamente, passando pelo corredor central da Sala Paulo VI em direção ao palco, marchando solenemente ao ritmo dos tambores. Eles usavam um uniforme de gala com couraça, luvas brancas e elmo, usado para a bênção papal Urbi et Orbi no Natal e na Páscoa. O Papa fez o seu discurso. Após cumprimentar as autoridades civis e militares e o presidente da Federação Suíça, Guy Parmelin, Leão XIV agradeceu aos novos recrutas e a todo o corpo da Guarda Suíça pela dedicação ao trabalho.
2: A voi, cari giovani, che avete fatto il giuramento.
1: A vocês, queridos jovens que prestaram o juramento, expresso minha estima e gratidão. Seu gesto demonstra um compromisso com a fidelidade, animado pelo entusiasmo juvenil e fundamentado na fé em Deus e no amor à Igreja. Coloco-o sob a proteção da Virgem Maria, junto com todo o precioso serviço da Guarda Suíça Pontifícia. Em seguida, desejou boa noite em italiano, francês e alemão. Antes das palavras do Papa, o coronel da Guarda Suíça Pontifícia, Christoph Graf, tomou a palavra. Ele fez um agradecimento especial aos familiares dos guardas suíços.
3: Cari genitori, cari fratelli e sorelle.
1: Queridos pais, queridos irmãos e irmãs dos nossos novos guardas, foram vocês que formaram estes jovens e os acompanharam na sua decisão de partir, para que pudessem iniciar o seu serviço aqui, no coração da Igreja. Sem o seu apoio, este caminho não teria sido possível. Depois, recordou o conceito de serviço e disse que, em nossa sociedade, o serviço é frequentemente visto com espírito crítico. Alguns o percebem como um obstáculo à realização pessoal ou o associam a algo de humilde ou até mesmo degradante. Não é parte da própria essência do ser humano colocar-se a serviço dos outros? Perguntou. Todos nós, ao longo da vida, somos chamados a servir ao nosso próximo, à comunidade e a Deus. Isso não é um peso, mas sim uma oportunidade. É precisamente colocando nossos talentos a serviço dos outros que podemos nos realizar plenamente. Quem serve descobre a chave para a verdadeira realização. A este propósito, a fé nos oferece inúmeros exemplos brilhantes. Em primeiro lugar, Cristo, que diz: "Não vim para ser servido, mas para servir." Este é o fundamento da nossa compreensão do serviço como seres humanos e como cristãos. O serviço é parte essencial da nossa identidade humana, disse o coronel Graf, finalizando.
3: Care guardie, il vostro essere al servizio.
1: Queridos guardas, o seu estar a serviço assume um significado especial durante o tempo passado na guarda. Apoiar o Santo Padre com todas as suas forças, comprometer-se com ele em palavras e ações e oferecer toda a ajuda necessária para garantir a sua proteção, para que ele possa cumprir a sua missão como sucessor do apóstolo Pedro.

0: Testemunhas do Evangelho através da unidade é o tema do editorial de Andrea Tornielli. Raimundo Lima.
1: Editorial de Andrea Tornielli. A paz e a unidade da Igreja foram os dois temas recorrentes e fundamentais do primeiro ano de pontificado de Leão XIV, que continua a pedir orações por essas intenções. Se a paz se impôs como uma urgência devido à multiplicação de conflitos insensatos e à progressiva erosão do direito internacional, a unidade da Igreja é um fio condutor que atravessa todo o magistério do Bispo de Roma, nascido em Chicago e que se tornou missionário no Peru. A maneira como Leão repetiu seus apelos à unidade dos fiéis em Cristo é particularmente significativa e nada tem a ver com a exigência de normalidade ou de uma tranquilidade que abata as diferenças e talvez dilua os contrastes. O Papa explicou isso claramente no discurso aos cardeais durante o consistório extraordinário de 7 de janeiro de 2026, quando, ao apresentar a perspectiva conciliar abraçada pelos pontificados de seus predecessores, falou da atração citando estas palavras de Bento XVI. A Igreja não faz proselitismo, ela se desenvolve antes por atração. Assim como Cristo atrai a todos a si, com a força do seu amor, que culminou no sacrifício da cruz, também a Igreja cumpre a sua missão na medida em que, unida a Cristo, realiza todas as suas obras em conformidade espiritual e concreta com a caridade do seu Senhor. O Papa Leão, depois de recordar que seu predecessor imediato se encontrou em perfeita sintonia com esta abordagem e a repetiu várias vezes em diferentes contextos, acrescentava: "Hoje, com alegria, retomo-a e a partilho convosco, e convido a mim e a vós a prestarmos muita atenção ao que o Papa Bento indicava como a força que preside a esse movimento de atração. Tal força é a charis, é a ágape, é o amor de Deus que se encontrou em Jesus Cristo." Naquele discurso, Leão XIV afirmava: "O amor de Cristo nos impele na medida em que nos possui, nos envolve, nos cativa. Eis a força que atrai todos a Cristo. A unidade atrai, a divisão dispersa. Parece-me que a física também confirma isso, tanto no micro quanto no macrocosmo. Portanto, para sermos uma Igreja verdadeiramente missionária, isto é, capaz de testemunhar a força atrativa da caridade de Cristo, devemos, sobretudo, pôr em prática o seu mandamento, o único que ele nos deu, depois de ter lavado os pés dos discípulos. Como eu vos amei, assim também vós vos ameis uns aos outros." As palavras de Jesus a esse respeito apontam para o cerne da missão: "Nisto todos reconhecerão que sois meus discípulos, se vos amardes uns aos outros." A unidade da Igreja manifesta-se, portanto, nessa capacidade de viver, pela graça, novas relações com os irmãos e irmãs. Manifesta-se nessa capacidade de amar-se e perdoar-se mutuamente, fazendo resplandecer a comunhão que, na experiência cristã autenticamente vivida, prevalece sobre qualquer diferença e divisão. Manifesta-se nessa capacidade de superar tensões e conflitos, reconhecendo-nos todos chamados, todos pecadores perdoados, necessitados de misericórdia e servos inúteis, todos igualmente inundados por um amor infinito que não merecemos. Manifesta-se na capacidade de viver a sinodalidade, que nada mais é do que a forma concreta de estar em comunhão na Igreja. É assim, é somente quando vive assim que a comunidade cristã atrai. E atrai quando não é autocentrada, quando não pensa em brilhar com luz própria ou imita as estratégias de marketing das agências de publicidade, quando não fomenta a polarização ideológica. A comunidade cristã atrai e é, portanto, missionária quando reflete, por meio de sua unidade, a luz de outro, sabendo oferecer a todos aquele abraço de misericórdia que ela mesma, em primeiro lugar, experimentou e continua a experimentar dia após dia no encontro com Cristo. A unidade da Igreja não é conformismo nem uma vida tranquila, mas o fruto de um amor que nos envolve e deseja irradiar-se por toda parte, fazendo prevalecer o estar juntos sobre o protagonismo, a comunhão sobre a divisão, a mansidão sobre a prepotência, palavras de paz sobre a linguagem de ódio que, infelizmente, aflige grande parte do mundo digital. A unidade da Igreja não diz respeito apenas aos cristãos, nem apenas aos crentes. O Papa Leão explicou isso na missa pelo início de seu ministério petrino, expressando o grande desejo de uma Igreja unida, sinal de unidade e de comunhão, que se torne fermento para um mundo reconciliado, convidando o mundo a olhar para Cristo, a aproximar-se dele, a ouvir sua proposta de amor para nos tornarmos sua única família. No único Cristo, nós somos um. E este é o caminho a percorrer juntos, entre nós, mas também com as igrejas cristãs irmãs, com aqueles que trilham outros caminhos religiosos, com quem cultiva a inquietação da busca de Deus, com todas as mulheres e homens de boa vontade, para construir um mundo novo em que reine a paz. Em um momento dramático para a história da humanidade, em um mundo dilacerado pelas guerras, a unidade da Igreja é profecia de paz para todos.
0: Leão XIV comemora os 100 anos da Livraria Editora Vaticana, que já serviu 9 papas. Andressa Collet.
2: Nesta quinta-feira, uma das audiências do Papa Leão XIV foi realizada em espírito festivo para comemorar um aniversário em família, como comentou o pontífice logo no início da saudação aos membros das redações da Livraria Editora Vaticana. Na sala do consistório, um grupo de 35 pessoas encontrou o Papa por ocasião dos 100 anos da editora da Igreja Católica Romana, conhecida como Leve, criada em 1926 pelo Papa Pio XI, quando se tornou autônoma da tipografia vaticana. Leão XIV recordou que nestes 100 anos de vida, a Leve serviu 9 pontífices, divulgando o magistério como contribuição para a difusão do Evangelho no mundo. A Livraria Editora Vaticana também dá assistência aos dicastérios, sendo responsável em publicar e distribuir todos os documentos e publicações oficiais do Papa e da Igreja Católica. No Brasil, as obras da Leve podem ser encontradas através das livrarias católicas, por exemplo. Ao agradecer pelo trabalho realizado nestes 100 anos com dedicação e paixão, o Papa Leão compartilhou 3 breves reflexões sobre a importância do livro, sob diferentes perspectivas. A primeira, do livro como uma oportunidade para pensar. Sobretudo atualmente, na era digital, disse o pontífice, o livro físico nos remete ao papel do pensamento, da reflexão e do estudo.
3: Leggere e nutrire la mente aiuta ad alimentare un senso critico, consapevole e formato.
2: Ler é alimentar a mente, ajuda a cultivar um senso crítico consciente, a se proteger de fundamentalismos e atalhos ideológicos. Por isso, exorto a todos a lerem livros como antídoto contra o fechamento mental, que se reflete em atitudes rígidas e em visões redutoras da realidade. A segunda reflexão parte do princípio que o livro é sempre uma oportunidade de encontro, seja com o autor ou com aqueles que já leram antes de nós ou ainda estão lendo ou irão ler no futuro, disse o Papa. São ocasiões que reúnem escritores e leitores para uma troca mútua, praticando aquilo que o Papa Francisco nos ensinou ao praticar a cultura do encontro. O livro é uma ponte com os outros, é um motivo de diálogo que nos enriquece, um estímulo para ampliar o próprio ponto de vista, disse o Papa. Por fim, para nós cristãos, ainda comentou Leão XIV, o livro é uma oportunidade para anunciar Cristo. O pontífice citou diferentes exemplos de como a leitura de livros pode tocar o coração, seja através da biografia de um santo, de uma reflexão, de recordar de Nossa Senhora, que é frequentemente retratada na Anunciação com a intenção de ler as Sagradas Escrituras.
3: Alla Scuola di Maria dei Santi, nutriamoci della parola di Dio.
2: A Escola de Maria e dos Santos, finalizou o Papa Leão XIV, vamos nos alimentar da palavra de Deus para que ela molde a nossa mentalidade e o nosso agir.
3: Auguri, tanti auguri per centenario.
1: a Santa Sé enfatiza a importância de que toda e qualquer resposta à crise no Haiti continue promovendo uma abordagem verdadeiramente centrada na pessoa humana, respeitando a dignidade de cada haitiano e fomentando soluções duradouras. Foi o que disse Monsenhor Juan Antônio Cruz Serrano, observador permanente da Santa Sé junto à Organização dos Estados Americanos, OEA, durante a última sessão do Conselho Permanente. Informações atualizadas sobre as atividades relacionadas ao Haiti foram apresentadas nesta ocasião. Da mesma forma, enfatizou Monsenhor Serrano, a Santa Sé incentiva os esforços para melhorar as condições de segurança e consolidar um ambiente que permita o desenvolvimento integral do país, reconhecendo que a estabilidade institucional e democrática, a paz social e o fortalecimento do Estado de Direito são elementos indissociáveis do bem-estar da população. O observador permanente da Santa Sé junto à OEA acrescentou: para tanto, acredita ser essencial continuar trabalhando em conjunto para atender às necessidades do povo haitiano, promovendo o diálogo, a reconciliação e o bem comum. A Santa Sé reafirma sua proximidade com o povo haitiano e seu apoio contínuo aos esforços para promover a estabilidade e a paz. O Haiti enfrenta uma crise sem precedentes ligada à violência de gangues desde 2021. Em 2025, a economia contraiu pelo sétimo ano consecutivo, com uma queda de 2,7% do PIB real em todos os setores, segundo dados do Banco Mundial. A inflação média foi de 28,3%, piorando em relação aos 25,8% do ano anterior. A situação social é igualmente alarmante. Estima-se que 49% da população viva com menos de R$15 por dia. 1 milhão e 400 mil pessoas foram deslocadas pela violência de gangues criminosas que assolam o país há anos. Segundo o Alto Comissariado das Nações Unidas para os Direitos Humanos, somente em 2025, mais de 5.500 pessoas foram mortas e mais de 2.600 ficaram feridas. De acordo com a mídia dos Estados Unidos, o Irã responderá esta quinta-feira ao projeto de acordo de Washington, que, segundo o país, estava sendo avaliado nos últimos dias ou, em todo caso, antes da viagem do presidente Trump à China, agendada para 14 e 15 de maio. O projeto de acordo em discussão consiste em 14 pontos que visam encerrar a guerra e estabelecer um quadro para negociações mais detalhadas. O presidente Trump está confiante. Teherã acabará aceitando nossas condições, disse ele. Conseguiremos o urânio enriquecido. O plano inclui o compromisso de Teherã com uma moratória nuclear, a aprovação de Washington para o levantamento das sanções e a liberação de fundos congelados, bem como a abertura do Estreito de Hormuz, onde os Estados Unidos anunciaram na noite de terça-feira uma breve suspensão de sua operação de escolta naval na área, chamada Projeto Liberdade. Algumas cláusulas da minuta estadunidense são inaceitáveis para o governo iraniano, que, no entanto, pode suavizar sua posição graças à missão em andamento do ministro das Relações Exteriores de Teherã, Arashi, a Pequim, durante a qual seu homólogo chinês, Wang Yi, teria enfatizado a extrema urgência de uma cessação completa das hostilidades. O Irã também negou esta quinta-feira qualquer envolvimento na explosão ocorrida a bordo de um navio mercante de bandeira sul-coreana na última segunda-feira no Estreito de Hormuz, que sofreu extensos danos. Na frente libanesa da guerra no Oriente Médio, no entanto, a paz está longe de ser iminente. Pelo contrário, as operações israelenses continuam no Vale do Bekaa, considerado um reduto do Hezbollah, e em aldeias do sul, onde cerca de 10 pessoas foram mortas e 20 ficaram feridas, e extensos danos foram relatados ao patrimônio cultural e religioso do país dos cedros.
0: Donald Tusk, primeiro-ministro da República da Polônia, foi recebido em audiência pelo Papa Leão XIV na manhã desta quinta-feira, 7 de maio, na Residência Apostólica Vaticana. Após a conversa com o pontífice, Tusk se reuniu com o secretário de Estado, cardeal Pietro Parolin, acompanhado pelo arcebispo Paul Richard Gallagher, secretário para as relações com os estados e as organizações internacionais. Durante as conversas cordiais na Secretaria de Estado, informa um comunicado da Sala de Imprensa da Santa Sé, foi expressa satisfação pelas boas relações entre a Santa Sé e a Polônia. Em seguida, discutiu-se o panorama social e econômico do país, bem como as relações entre a igreja local e o Estado, especialmente no âmbito educacional e em relação a questões éticas. No decorrer da conversa, prossegue o comunicado, houve uma troca de pontos de vista sobre a situação internacional, com particular referência ao conflito na Ucrânia, bem como sobre o papel da Polônia no âmbito da União Europeia. E com esta última informação, nós chegamos ao final desta edição em língua portuguesa do Noticiário da Rádio Vaticano. Voltaremos amanhã, neste mesmo horário, e contamos com a sua presença.